0: 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As notícias do governo federal que movimentaram o país no dia de hoje.
1: Olá, boa noite.
2: Boa noite para você que nos acompanha em todo o país.
1: Sexta-feira, 10 de julho de 2026.
2: Vamos ao destaque do dia na Voz do Brasil.
1: Meio ambiente.
2: Desmatamento na Amazônia cai em junho 30% em relação ao mesmo período do ano passado.
1: No Cerrado, houve queda de 5,3%, segundo dados do INPE, o Instituto Nacional de Pesquisas Espaciais. Luana Karen.
3: Os dados são do Sistema de Detecção de Desmatamento em Tempo Real, DETER, que emite avisos diários de desmatamento a partir de imagens de satélite.
2: Pesquisa Nacional vai avaliar a saúde dos brasileiros.
1: Entrevistadores do IBGE vão visitar 140 mil famílias. Graziele Bezerra.
4: Os entrevistadores do IBGE estarão identificados com crachá do Instituto, uniforme institucional e dispositivo eletrônico de coleta.
2: E hoje vamos falar sobre a Lei de Acesso à Informação.
1: Na plataforma Informa BR é possível fazer qualquer pedido de dados e políticas públicas federais.
2: Quem explicou pra gente como funciona a ferramenta foi o secretário da Controladoria Geral da União, Marcelo Vidal.
5: A partir de agora, todo e qualquer pedido de acesso à informação, ele deve ser feito pela plataforma Informa BR, que disponibiliza ao cidadão uma ferramenta onde ele pode fazer uma busca das informações que ele tem interesse.
1: Na apresentação da Voz do Brasil hoje, eu, Mariana Jungmann e Luciano Seixas.
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1: Dados do Sistema de Detecção do Desmatamento em Tempo Real, o DETER, mostram uma redução na área degradada na Amazônia e no Cerrado.
2: A divulgação é uma rotina mensal de transparência do monitoramento por satélite da vegetação nativa.
3: Os avisos de desmatamento na Amazônia e no Cerrado recuaram em junho de 2026, comparado ao mesmo mês de 2025. Na Amazônia, os alertas de desmatamento somaram pouco mais de 297 quilômetros quadrados em junho de 2026, uma queda de 35% comparado ao mesmo período do ano passado. No acumulado de agosto de 2025 a junho de 2026, os avisos na Amazônia somaram 2.485 quilômetros quadrados contra quase 4 mil quilômetros quadrados registrados no intervalo anterior, uma redução de 37,2%. Os dados são do Sistema de Detecção de Desmatamento em Tempo Real, DETER, que emite avisos diários de desmatamento a partir de imagens de satélite. O coordenador do Programa de Monitoramento Biomas BR, do Instituto Nacional de Pesquisas Espaciais, INPE, Cláudio Almeida, fala mais sobre esse sistema de alertas.
6: O DETER, ele tem essa coisa de que ele é feito de maneira muito mais rápida. O objetivo primário dele não é dar aquela área com precisão. É dizer para o órgão de fiscalização, olha, está ocorrendo um desmatamento aqui. Né? Então é importante que você... São milhares de alertas que são enviados por ano.
3: No Cerrado, os avisos de desmatamento caíram 5,3% em junho deste ano, comparado com junho de 2025. No entanto, de acordo com o Instituto Nacional de Pesquisas Espaciais, houve significativa cobertura de nuvens durante o mês, o que pode ter dificultado o mapeamento em determinadas regiões. Já no acumulado de agosto de 2025 a junho de 2026, os avisos de desmatamento no Cerrado somaram 4.689 quilômetros quadrados, uma queda de quase 8% comparado ao mesmo período anterior. Reportagem Luana Karen.
1: Minerais críticos são caracterizados pelo risco de escassez combinado com uma alta relevância econômica.
2: Eles são utilizados na fabricação de itens como baterias, computadores, celulares, painéis solares, turbinas eólicas e veículos elétricos.
1: O tema foi discutido hoje num encontro que reuniu representantes do setor produtivo, do governo e da academia.
7: Lítio, cobalto, níquel, cobre e terras raras fazem parte do grupo conhecido como minerais críticos. Eles são considerados estratégicos para alguns setores como tecnologia, defesa e energia. Com o aumento da demanda mundial, esses recursos ganharam maior importância econômica e geopolítica. Nesta sexta-feira, houve uma reunião entre representantes do governo, da academia e do setor produtivo para discutir diretrizes para o desenvolvimento da cadeia de minerais mais críticos no país, como detalhou a ministra da Casa Civil, Miriam Belchior.
8: Aprofundamos questões relacionadas ao contexto geopolítico e parcerias internacionais, o potencial minerário do Brasil nessa área e instrumentos de apoio ao setor, a transformação mineral e a sustentabilidade, em quais cadeias produtivas apostar, quais são as necessidades de ampliação das nossas capacidades tecnológicas e produtivas e também os instrumentos de financiamento e de viabilização econômica.
7: Um estudo sobre terras raras elaborado pelo Centro de Gestão e Estudos Estratégicos, divulgado neste mês no Rio de Janeiro, revelou que o Brasil tem capacidade de se destacar nesse mercado até 2040. Alguns dos minerais críticos são a base para viabilizar a transição energética e a expansão de tecnologias digitais, de celulares a carros elétricos, por exemplo. O tema também avança no Congresso Nacional, com uma proposta de criação de uma política nacional para o setor. Reportagem, Márcia Fernandes.
2: O Brasil enviou nesta sexta-feira uma nova remessa de insumos hospitalares para a Venezuela, depois dos terremotos que atingiram a cidade de La Guaira há 2 semanas.
1: Foram enviadas aproximadamente 5 toneladas de materiais de uso médico, cirúrgico e para atendimento pediátrico.
2: De acordo com o balanço divulgado pelo governo venezuelano, pelo menos 3.889 pessoas morreram. Mais de 6 mil foram resgatadas com vida e o número de feridos ultrapassa os 16 mil.
1: E logo mais, retornam da missão de apoio humanitário equipes brasileiras da Defesa Civil, do Corpo de Bombeiros, da Anatel e militares que atuaram no hospital de campanha em La Guaira.
2: A aeronave da Força Aérea Brasileira está prevista para desembarcar às 8 horas da noite na base aérea de Brasília.
1: E no início da tarde, o presidente Lula conversou por telefone com a presidente designada da Venezuela, Delcy Rodrigues.
2: De acordo com nota enviada à imprensa, os dois líderes trataram das perdas humanas e materiais provocadas pelos graves terremotos que assolaram o país.
1: A presidente da Venezuela agradeceu a ajuda humanitária enviada pelo Brasil e informou que as buscas pelas vítimas seguem em curso.
2: A líder venezuelana destacou ainda que se prepara para a difícil tarefa de reconstrução das áreas atingidas, em especial as moradias das famílias desabrigadas.
1: Vale recarga do mês de julho do programa Gás do Povo está disponível para as famílias beneficiárias.
2: Confira quem pode receber e como acessar o benefício.
9: Famílias inscritas no CAD Único com renda familiar mensal de até meio salário mínimo por pessoa podem ter direito à recarga gratuita do botijão de gás do programa Gás do Povo. O pagamento ocorre sempre no dia 10 de cada mês, inclusive quando a data cai em fins de semana ou feriados. Para ter acesso ao benefício, é preciso ter pelo menos 2 pessoas no lar e renda de até meio salário mínimo por pessoa. Estar com as informações do Cadastro Único atualizadas nos últimos 24 meses e nenhuma pendência no CPF também são critérios obrigatórios para acesso ao programa. O benefício varia conforme o número de integrantes da família. Casas com 2 ou 3 pessoas recebem 1 vale a cada 3 meses, enquanto famílias maiores recebem a cada 2 meses. Quem não tem celular ou internet pode usar o cartão do Bolsa Família, o cartão da Caixa ou informar o CPF na maquininha azulzinha, nos pontos autorizados. A iniciativa prevê a recarga gratuita do botijão de gás de 13 quilos para famílias de baixa renda. Vale lembrar que não estão inclusos os custos do vasilhame e do frete. A consulta do benefício e das revendas pode ser feita pelo aplicativo Meu Social Gás do Povo, pelo portal Cidadão e pelo Disque Social 121. Para mais informações, acesse gasdopovo.mds.gov.br. Thaís de Araújo, para a Voz do Brasil.
1: Busca centralizada de dados públicos federais com auxílio de inteligência artificial.
2: Onde qualquer cidadão pode solicitar informações aos órgãos públicos com uma única ferramenta.
1: Essa é a proposta da plataforma InformaBR, lançada pela Controladoria Geral da União para atender aos pedidos relacionados à Lei de Acesso à Informação.
2: Nós conversamos com o secretário nacional de Transparência e Acesso à Informação em Exercício, Marcelo Vidal, sobre a nova ferramenta e os direitos do cidadão à transparência de dados públicos. Acompanhe.
1: Olá, secretário, bem-vindo à Voz do Brasil. Antes da gente falar diretamente sobre as novidades do Informa BR, eu queria começar explicando para os nossos ouvintes sobre a lei de acesso à informação, que é o que está na base dessa mudança que a gente vai tratar hoje aqui nessa entrevista. O que prevê essa lei? Como que o serviço público atende essa demanda atualmente?
5: Olá, Mariana, olá, Luciano. É um prazer para a gente estar aqui. Bom, a lei de acesso à informação, ela vem, na verdade, regulamentar um direito fundamental do cidadão que está previsto lá no inciso 33 do artigo 5º da Constituição, que diz que todo e qualquer cidadão tem direito a ter acesso a informações públicas produzidas pelos órgãos da Administração Pública Federal. Então, ela traz uma inovação muito grande, que é o principal princípio dessa lei, que diz que a transparência é a regra e o sigilo é a exceção. Além disso, o que a lei traz para o cidadão? Ela traz já o direito de, sem que ele precise pedir informações, os órgãos têm a obrigação de publicar em suas páginas na internet algumas informações de interesse coletivo. Para além disso, ela traz também o direito do cidadão em fazer um pedido de acesso à informação. E em cima desse pedido de acesso à informação, que pode ser feito por qualquer cidadão, o órgão tem 20 dias para responder, prorrogado justificadamente com mais 10, e a partir daí o cidadão pode fazer esse pedido mesmo e principalmente sem que seja necessário ele justificar o que ele vai fazer com aquela informação. Então, essa é a nossa lei de acesso à informação, é essa lei que possibilita um controle social, que possibilita uma participação social mais qualificada e que é um dos principais pilares da nossa democracia.
2: A partir de agora, então, todos os pedidos de informações pela LAI, a Lei de Acesso à Informação, serão concentrados na plataforma Informa BR, é isso? As pessoas deixarão de procurar diretamente os órgãos responsáveis por aquela informação?
5: É exatamente. A partir de agora, todo e qualquer pedido de acesso à informação, ele deve ser feito pela plataforma Informa BR, que é uma plataforma que disponibiliza ao cidadão uma ferramenta onde ele pode fazer uma busca das informações que ele tem interesse para ver se elas já estão publicadas, e se não estiverem publicadas, ele pode aí sim fazer um pedido de acesso à informação dentro dos prazos regulamentares da LAI.
1: Agora, para isso, para fazer esse pedido ou consulta, a pessoa deve então usar a conta dela gov.br, né? O senhor pode explicar para a gente como é que funciona esse acesso?
5: Exatamente. Para acessar a plataforma e fazer um pedido, na verdade, para acessar a plataforma, ela é pública, mas para fazer um pedido de acesso à informação, o cidadão precisa se identificar, e ele se identifica por meio do seu login no gov.br. A plataforma, ela exige a conta no gov.br, que pode ser no nível bronze, que é o nível de entrada do gov.br, mas a gente recomenda fortemente que se utilize o nível prata ou ouro, porque muitas vezes o cidadão ele pede informações pessoais referentes a ele próprio, e aí somente com esse nível de acesso ele vai poder ter acesso a essas informações sem precisar ir até o órgão e comprovar que ele que está pedindo aquela informação é o proprietário daquela informação.
2: Agora, secretário, o governo possui outra plataforma, que é o Fala BR, focada exatamente no serviço de ouvidoria. O senhor pode explicar a diferença entre as duas?
5: Perfeito, exatamente. A administração também tem o sistema Fala BR. Até então, todos os pedidos de acesso à informação, como as manifestações de ouvidorias, eram feitas por meio desse sistema, mas a partir do dia 29 de junho passado, todos os pedidos de acesso à informação migram para essa nossa nova plataforma, o Informa BR. Continua sendo feito no Fala BR aquelas manifestações de ouvidoria, e aqui eu estou me referindo àqueles elogios, reclamações, denúncias, elas continuam sendo feitas na plataforma Fala BR. Agora, os pedidos de acesso à informação, eles passam a ser feitos pelo Informa BR, porque são públicos normalmente diferentes que fazem uso dessas duas plataformas. E é interessante também a gente ressaltar, Luciano, porque assim, se a lógica do serviço, desses dois serviços, e aqui é bem interessante a gente trazer isso para que o ouvinte possa entender, nós estamos trabalhando com a ideia desses dois serviços trabalharem de forma muito integrada, muito harmônica, com plataformas, inclusive visualmente, muito parecidas. Agora, dentro da ideia e do contexto de que, pelo Fala BR, O cidadão fala, ele reclama, ele pede manifestação, ele denuncia. E pelo Informa BR, ele pede informação que o governo vai informar. Então daí vem o nome Fala BR e o nome Informa BR.
1: Já são autoexplicativos, né? Secretário, a gente sabe que qualquer cidadão pode usar o Informa BR, mas é muito comum, é mais comum é que a lei de acesso à informação seja utilizada por pesquisadores, por jornalistas, né? Se a pessoa quiser fazer um pedido no Informa BR, ela tem como checar se aquela dúvida, aquele pedido que ela está fazendo, já foi feito antes? Isso fica disponível publicamente? Quer dizer, se já foi alvo de uma consulta, existe uma base de dados pública? Como é que funciona isso?
5: Então, Mariana, exatamente essa é uma das grandes inovações que a gente traz com essa nova plataforma Informa BR. Porque nessa plataforma, o cidadão vai poder colocar numa ferramenta de busca se aquela informação que ele está precisando, se ela já está disponível proativamente. O que significa isso? A administração pública federal, ela tem algumas obrigações legais de, independente de um pedido de acesso à informação, de publicar algumas informações sobre a sua gestão. Além disso, hoje nós já respondemos, desde a vigência, da entrada em vigência da LAI há 14 anos atrás, nós já respondemos mais de 1.600.000 pedidos de acesso à informação. E toda essa base também, ela está disponível já na internet para que seja consultada. Então hoje, no Informa BR, uma das grandes inovações é que a gente traz uma tecnologia de inteligência artificial para que o cidadão, antes de fazer o seu pedido de acesso à informação, ele consulte se aquela informação já está publicada. E ao colocar isso na busca, a plataforma vai retornar para ele dizendo, olha, essa sua informação que você está pedindo, ela já está publicada aqui nesse endereço, e aí facilmente ele vai ter acesso àquela informação.
2: E no caso de informações sigilosas, mesmo assim é possível fazer o pedido de informação pelo Informa BR? Quais são os critérios para o pedido ser atendido, secretário?
5: Sim, na verdade, toda e qualquer informação pública pode ser objeto de solicitação. A questão das informações sigilosas e classificadas, ela tem que ser avaliada no momento da resposta do pedido. Então, assim, não cabe ao cidadão saber se a informação é sigilosa ou não. Ele pede a informação. Cabe ao órgão respondente verificar se aquela informação é uma informação que precisa ser protegida ou que tem algum sigilo. Lembrando que a própria LAI já traz algumas hipóteses de sigilo, principalmente em relação àquelas informações pessoais que dizem respeito à honra, à intimidade de alguma pessoa, mas também a gente tem várias leis que impõem sigilo a algumas informações, como a lei do sigilo bancário, a do sigilo fiscal. Então, no momento da resposta, cabe ao órgão verificar se a informação que está sendo solicitada, ela tem algum tipo de restrição. Lembrando que isso é um dever do órgão também. Então, assim, agora, também é um dever de quem está respondendo, ao negar uma informação com base em um sigilo, que ele expressamente explicite qual é o motivo, e esse motivo necessariamente tem que estar ou na LAI ou em uma norma, uma lei específica. Então, da mesma forma que é um dever do Estado entregar a informação, é um dever do Estado proteger aquelas informações que precisam ser protegidas. Agora, precisa estar sempre muito bem fundamentado e explicitado para o cidadão que está requerendo aquela informação o motivo pelo qual ela não é pública, não pode ser fornecida.
1: E tem situações também que pode ser fornecida parcialmente, né? Atendido parcialmente o pedido, ou seja, parte das informações são sigilosas, mas as outras não, e aí o pedido pode ser atendido parcialmente.
5: Perfeito. Excelente pergunta. Na verdade, o fato de ter parte de uma informação que esteja protegida por uma regra de sigilo não significa que o todo não deva ser concedido. Então, precisa ser feita uma análise se é possível fazer o tarjamento de alguma parte da informação do documento que está sendo solicitado, e aí sim, se tem partes que podem ser tarjadas e partes que são públicas, é dever do Estado entregar essa informação com a preservação daquela parte que é sigilosa, com o devido tarjamento.
2: Muito bem, nós conversamos com Marcelo Vidal, secretário nacional de Transparência e Acesso à Informação em Exercício. Muito obrigado, secretário, por sua entrevista aqui à Voz do Brasil.
5: Muito obrigado, e é um prazer estar aqui com vocês.
1: Coab, Companhia Nacional de Abastecimento, alerta para tentativas de golpe registradas em diferentes regiões do país.
2: Pessoas estão se passando por representantes da Conab e prometem doações de cestas de alimentos, pescado e kits de irrigação mediante cobrança antecipada de valores, como supostos custos de transporte.
1: O presidente da Conab, Silvio Porto, informa que a companhia não cobra qualquer valor para a entrega de alimentos ou insumos e não solicita depósitos, transferências ou pagamentos para participação em seus programas.
10: Não há cobrança, isso chega de forma de doação. Então é muito importante que essas organizações fiquem atentas. Caso recebam esse tipo de demanda, tentem identificar quem está fazendo, em nome de quem, ou o número de telefone, enfim, de contato, de WhatsApp, e façam a denúncia por meio da nossa ouvidoria, busquem os nossos canais aqui pelo nosso site, pode ser também pelas nossas superintendências regionais, e também denunciem nas polícias. Levem isso, registrem boletins de ocorrência.
2: Caso receba esse tipo de abordagem, entre em contato com a Conab pelo telefone 61-3403-4575 ou pelo e-mail ouvidoria@conab.gov.br.
1: Entrevistadores da Pesquisa Nacional de Saúde já começaram a visitar domicílios em todo o país.
2: O levantamento reúne informações sobre as condições de saúde da população e nesta edição contará também com coleta de sangue e urina em parte dos participantes.
11: Qual é o peso médio da população brasileira? Quantos têm anemia ou algum problema de saúde? E como está a saúde mental ou a prática de esportes no Brasil? Essas são algumas das perguntas que constam na Pesquisa Nacional de Saúde, que começou agora em julho e vai até 30 de novembro deste ano. Agentes do IBGE e do Ministério da Saúde vão visitar 140 mil famílias brasileiras para coletar informações sobre as características dos domicílios, perfil dos moradores e condições de saúde, como explica Mônica Marli, coordenadora adjunta da pesquisa.
12: Então a gente vai falar sobre alimentação, a gente vai falar sobre uso de álcool, a gente vai falar sobre fumo, a gente vai falar sobre sono, sobre bem-estar. Também vamos falar sobre saúde da mulher, saúde da pessoa com mais de 60 anos também, saúde de crianças e adolescentes. Então é um perfil bem amplo da saúde e da saúde como um todo, né? Não só de doenças, a gente fala do bem-estar também.
11: O questionário individual será aplicado a um morador com 15 anos ou mais. Também serão verificados pressão arterial, peso e altura dos participantes. A pesquisa vai contar ainda com coleta de sangue e urina de cerca de 20 mil participantes com 35 anos ou mais, residentes em capitais e regiões metropolitanas. Os exames de sangue vão avaliar hemograma, perfil lipídico, hemoglobina glicada, creatinina, ácido úrico, sódio e potássio, além de sorologia para chikungunya e dosagem de chumbo e mercúrio. De acordo com Letícia Cardoso, diretora do Departamento de Análise Epidemiológica e Vigilância de Doenças Não Transmissíveis do Ministério da Saúde, os resultados vão servir para produzir indicadores relacionados a doenças crônicas e outros agravos à saúde, além de direcionar políticas públicas.
13: Muitas pessoas não conseguem o acesso ou não fazem os seus exames de rotina, tanto na frequência quanto na oportunidade que deveria fazer, e desconhecem situações de saúde, como por exemplo diabetes. Então é muito importante que a gente tenha esse diagnóstico mais preciso. Essa informação ela é útil para compor o retrato do Brasil.
11: Os entrevistadores do IBGE estarão identificados com crachá do Instituto, uniforme institucional e dispositivo eletrônico de coleta. A identidade dos servidores pode ser confirmada pelo portal respondendo.ibge.gov.br ou pelo telefone 0800-721-8181. Reportagem Graziele Bezerra.
1: E essas foram as notícias do Governo Federal.
2: Uma realização da Secretaria de Comunicação Social da Presidência da República.
1: Com produção da empresa Brasil de Comunicação.
2: Fique agora com as notícias do Poder Judiciário e do Congresso Nacional. Boa noite, bom fim de semana.
1: A gente volta segunda, boa noite.
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15: Em resposta ao STF, tribunais estaduais negam irregularidades nos pagamentos feitos a magistrados entre abril e julho deste ano. TST promove seminário de precedentes na Justiça do Trabalho. Para o STJ, é possível partilha amigável com divisão desigual dos quinhões hereditários. Boa noite, eu sou Walter Lima. Em resposta ao STF, tribunais estaduais negam irregularidades nos pagamentos feitos a magistrados. As informações são sobre os meses de abril e julho deste ano. Marcelo Della Libera.
16: Os 7 tribunais brasileiros negaram irregularidades nos pagamentos a magistrados após cobrança do Supremo Tribunal Federal.

0: Paulo recusou a homologação da partilha por entender que haveria renúncia parcial da herança, o que é vedado por lei. Mas a terceira turma do STJ considerou que o juiz deve verificar apenas se a vontade dos herdeiros foi manifestada de forma livre e regular, sem exigir que cada um receba a mesma parcela. Segundo a ministra relatora Nancy Andrighi, a partilha amigável prevista no Código Civil prestigia a autonomia dos herdeiros, exigindo apenas que eles sejam capazes, estejam de acordo com a divisão e sigam as formalidades legais.
1: Atenção, magistrados, servidores da Justiça do Trabalho e público em geral. TST promove seminário de precedentes na Justiça do Trabalho. O encontro é para debater os entendimentos consolidados que devem ser aplicados nos julgamentos de processos em todo o país. Mila Amaral.
2: O seminário está marcado para os dias 2 e 3 de setembro na sede do TST em Brasília. O evento faz parte da Semana Nacional dos Precedentes Trabalhistas 2026. O encontro vai debater a formação e aplicação dos precedentes judiciais, que são as jurisprudências definidas pelo Tribunal Superior do Trabalho, que devem ser aplicadas em todos os julgamentos semelhantes na Justiça do Trabalho. Os painéis serão presenciais, mas depois vão ficar disponíveis no YouTube. Já os cursos são exclusivos para os magistrados e servidores com direito a certificado. Então, se você tem interesse em participar, logo mais as informações sobre as inscrições e a programação completa serão divulgadas nos canais oficiais do TST.
1: Resolução do TSE reúne regras sobre ilícitos eleitorais e condutas proibidas nas eleições 2026. O objetivo é que a disputa eleitoral se dê em condições de igualdade. Fábio Ruas.
3: As diversas irregularidades são divididas em 6 grupos principais: abuso de poder, fraude, corrupção eleitoral, arrecadação de gastos ilícitos de campanha, captação ilícita de voto e condutas vedadas a agentes públicos. Para saber quais tipos de conduta caracterizam essas irregularidades, é só entrar no site tse.jus.br, acessar diretamente as resoluções ou a série de reportagens por dentro das eleições.
1: Justiça confirma a suspensão de novas licenças para Complexo Azulão, no Amazonas, até a realização de consulta prévia e estudos sobre povos indígenas. A ação foi proposta pelo MPF. Vanessa Pereira.
4: O Tribunal Regional Federal da Primeira Região, o TRF1, manteve por unanimidade a decisão que suspende as atividades e a emissão de novas licenças ambientais para o Complexo Azulão, empreendimento de exploração de gás natural da empresa Eneva S.A., localizado nos municípios de Silves e Itapiranga. A área é sobreposta ao território reivindicado como terra indígena Gavião Real. O TRF1 reafirmou que a ausência de homologação definitiva da terra indígena não afasta a proteção constitucional do território.
1: 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Uma boa noite, bom fim de semana e até segunda-feira.
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7: Eu sou Paula Groba.
8: E eu sou Ricardo Nakaoka.
7: E estes são os destaques de hoje do Jornal do Senado, que começa agora.
8: Sugestão de cidadão para simplificar tributação de profissionais liberais vira projeto de lei.
7: Projeto cria alerta nacional para ampliar buscas por pessoas desaparecidas.
8: Porte de arma para mulheres sob amparo da Lei Maria da Penha pode ser autorizado.
7: Boa noite.
8: Boa noite.
7: Uma ideia que nasceu da participação popular pode mudar a forma como profissionais liberais pagam impostos no Brasil.
8: A Comissão de Direitos Humanos aprovou uma sugestão apresentada no portal E-Cidadania para simplificar o regime tributário da categoria. O texto agora será transformado em projeto de lei. Repórter Patrícia Oliveira.
9: Um cidadão de Goiás sugeriu ao Senado a criação de um regime tributário simplificado para arquitetos e engenheiros que atuam como pessoa jurídica e

0: não possuem funcionários. A sugestão recebeu mais de 20 mil apoios online e foi aprovada na Comissão de Direitos Humanos. O relator, senador Laércio Oliveira, do Progressistas de Sergipe, ampliou essa medida para todas as categorias de profissional liberal que trabalha por conta própria, chamado de microempreendedor profissional, ou MEP. Poderá optar pelo regime do MEP o profissional que tiver receita bruta anual de até R$ 120 mil, reais, com recolhimento mensal de 6% da receita bruta. A intenção é reduzir a burocracia, incentivar a formalização e diminuir a carga de impostos para quem atua sozinho na profissão. Como destacou na leitura do relatório o senador Jaime Bagatoli, do PL de Rondônia.
1: Os jovens profissionais que hoje operam na informalidade ou como pessoa física com carga tributária sufocante teriam uma porta de entrada viável para o mercado formal.
0: A sugestão aprovada será transformada em projeto de lei complementar.
2: E avançou no Senado um projeto que pode agilizar a regularização de áreas ocupadas irregularmente e melhorar as condições de moradia de milhões de brasileiros.
3: A proposta foi aprovada pela Comissão de Assuntos Econômicos e agora segue para a Comissão de Constituição e Justiça. O repórter Márcio Maturana tem os detalhes.
4: Mais de 5 milhões de domicílios no Brasil em 2022 estavam em assentamentos irregulares, como favelas, invasões, comunidades, loteamentos ilegais e palafitas, segundo o IBGE. Para enfrentar essa situação, a Comissão de Assuntos Econômicos aprovou um projeto que atualiza as regras de regularização fundiária para incluir novas diretrizes de reassentamento, planejamento urbano e de concessões urbanísticas. A proposta amplia a segurança de moradores em áreas de risco, facilita a regularização fundiária, permite maior participação da iniciativa privada, dá mais autonomia aos municípios, agiliza obras de saneamento e esclarece regras para evitar entraves na legalização dos espaços. O relator foi o senador Fernando Dueire, do PSD de Pernambuco.
5: Esses locais são marcados por ocupações desordenadas, falta de serviços públicos e infraestrutura inadequada, evidenciando a necessidade urgente de políticas públicas eficazes para regularização fundiária e melhoria da qualidade da moradia e, por conseguinte, da qualidade de vida das pessoas.
4: O texto de autoria do senador Chico Rodrigues, do PSB de Roraima, segue para a votação na Comissão de Constituição e Justiça.
2: E a Comissão de Agricultura e Reforma Agrária analisa um projeto que reduz o tamanho mínimo para o desmembramento de imóveis rurais. A proposta fixa esse limite em 5 mil metros quadrados, o equivalente a meio hectare. Hoje, a área mínima varia entre 2 e 5 hectares, conforme a região, e imóveis menores não podem ser registrados em cartório nem cadastrados no INCRA.
3: O relator da proposta é o senador Wellington Fagundes, do PL de Mato Grosso. Segundo ele, a mudança pode ampliar as oportunidades para as famílias que vivem no campo, estimular a geração de empregos, facilitar a comercialização da produção rural e contribuir para reduzir os conflitos fundiários.
6: Como relator, já tenho decisão de fazer um relatório favorável, porque tenho certeza que esse parcelamento de terras com 5 mil metros quadrados vai permitir geração de emprego, vai permitir paz no campo.
2: A Comissão de Segurança Pública pode votar o projeto de lei que autoriza o porte de arma de fogo para mulheres sob medida protetiva da Lei Maria da Penha.
3: A proposta, que já passou pela Comissão de Direitos Humanos, chega ao colegiado com a sugestão de que o porte seja transformado em posse, caso a medida protetiva seja revogada. Repórter Bruno Lourenço.
7: O projeto de lei altera o Estatuto do Desarmamento para garantir o direito ao porte de arma de fogo a mulheres sob amparo de medidas protetivas da Lei Maria da Penha. O texto também reduz a idade mínima para 18 anos, tanto para aquisição quanto para o porte de arma pelas vítimas. O senador Plínio Valério, do PSDB do Amazonas, explicou que a situação vivida por mulheres ameaçadas justifica a concessão do porte.
8: A medida se justifica pelo princípio da legítima defesa e pelo direito à vida, ambos garantidos pela Constituição Federal. Em situações extremas em que a ameaça à integridade física é clara e presente, a possibilidade de portar uma arma pode funcionar como meio de defesa eficaz policiais em um momento de emergência.
7: A Comissão de Segurança Pública pode acrescentar dispositivo para determinar que, caso a mulher perca o direito de portar a arma na rua, em virtude do fim de medida protetiva, ela mantenha pelo menos a posse, a fim de preservar o investimento na aquisição da arma e munição e protegê-la em casa ou no ambiente de trabalho.
2: E a Comissão de Direitos Humanos aprovou a criação de um alerta nacional para ajudar a localizar pessoas desaparecidas. Só no ano passado, o Brasil registrou mais de 85 mil desaparecimentos, uma média de 233 casos por dia.
3: Pelo projeto, operadoras de telefonia vão enviar alertas gratuitos aos celulares de pessoas que estiverem na região do desaparecimento, mobilizando a população nas primeiras horas das buscas. A proposta também prevê parcerias com aplicativos de mensagens e redes sociais e segue para a Comissão de Segurança Pública.
2: A senadora Zenaide Maia, do PSD do Rio Grande do Norte, fez um apelo para que a população doe sangue e alertou para a queda nos estoques dos hemocentros. Ela lembrou que uma única doação pode salvar e beneficiar até quatro pessoas. A parlamentar destacou que, mesmo após o fim da campanha Junho Vermelho, a necessidade de doações continua para garantir o atendimento a cirurgias, emergências, tratamentos contra o câncer e outros procedimentos hospitalares.
3: Zenaide Maia também ressaltou que, durante as férias escolares, o número de doadores costuma cair, enquanto a demanda por transfusões aumenta. Além disso, criticou a chamada PEC do plasma, que propõe autorizar bancos de sangue privados a comercializar plasma humano, o que hoje é vedado pela Constituição.
9: A doação de sangue não é transação, não é negócio, não é mercado, é um ato de fé e solidariedade da humanidade.
2: E uma nova lei sancionada garante mais segurança a professores da educação básica da rede pública que queiram investir na própria formação. A norma assegura licença remunerada para cursos de especialização, mestrado, doutorado, qualificação profissional e pesquisas na área de educação.
3: A medida foi aprovada pelo Senado em junho e teve como relatora a senadora professora Dorinha Seabra, do União do Tocantins. Segundo ela, a Lei de Diretrizes e Bases da Educação já previa o direito à licença remunerada, mas não definia quais atividades poderiam ser consideradas aperfeiçoamento profissional. Com a nova lei, essas hipóteses passam a estar expressamente previstas, o que traz mais segurança jurídica e reforça a valorização dos professores.
10: Trata-se de reconhecer que o professor não é apenas receptor de conhecimento produzido pela academia, mas ele também é agente capaz de produzir saberes a partir da sua experiência profissional.
3: Com edição de Paula Groba e trabalhos técnicos de João Lira, o Jornal do Senado fica por aqui. Acompanhe agora as notícias da Câmara dos Deputados. Boa noite.
2: Boa noite e um bom fim de semana.
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13: Deputados estudam considerar peso do veículo no cálculo do IPVA.
14: Projeto autoriza governos a comprar produto ou processo inovador.
13: Comissões avaliam ação nacional de enfrentamento ao capacitismo.
14: Boa noite. Avança projeto na Câmara sobre a Política Nacional de Enfrentamento ao Capacitismo. A repórter Júlia Lopes nos conta quais são as medidas.
15: A Comissão de Defesa dos Direitos das Pessoas com Deficiência aprovou o projeto que institui a Política Nacional de Enfrentamento ao Capacitismo. A proposta, apresentada pelo deputado Duarte Júnior, do Maranhão, tem como objetivo erradicar a discriminação contra pessoas com deficiência e promover a inclusão social efetiva. Pelo texto, o conceito de capacitismo é associado à definição prevista na Convenção Internacional sobre os Direitos das Pessoas com Deficiência, que reconhece como discriminação por motivo de deficiência, direta ou indireta, toda ação que resulte na violação de direitos humanos, na exclusão social e na restrição do direito à cidadania. O Brasil tem hoje mais de 14,4 milhões de pessoas com deficiência, o equivalente a 7,3% da população com 2 anos ou mais. Segundo a 4ª edição da pesquisa Udiversity, 72% das pessoas com deficiência que procuram emprego afirmam já ter sido alvo de capacitismo no processo de contratação. Isso significa que 7 em cada 10 profissionais com deficiência relatam ter enfrentado discriminação na busca por trabalho. O deputado Duarte Júnior destacou a importância de conscientizar a população sobre o tema e ressaltou que a legislação brasileira já prevê a discriminação como crime.
16: É fundamental uma política de enfrentamento ao crime de capacitismo. E esse enfrentamento passa por uma sanção, uma punição que preenche o caráter punitivo, coercitivo e pedagógico para desestimular essa prática. O crime de capacitismo já é previsto pela Lei Brasileira de Inclusão. Mas estamos apresentando aqui na Câmara Federal duas propostas que transformam o crime de capacitismo num crime hediondo e também num crime inafiançável e prescritivo.
15: A proposta também estabelece que o governo federal deverá implementar a política, além de adotar outras diretrizes, como a realização de campanhas educativas e de conscientização sobre o capacitismo, o incentivo à inserção de pessoas com deficiência no mercado de trabalho e em todos os setores da sociedade, além do fortalecimento da educação e da cultura inclusiva. Na opinião da deputada Érica Cocai, do PT do Distrito Federal, que participou da discussão, a acessibilidade e a inclusão precisam estar presentes em todos os espaços.
17: Então, portanto, se nós vamos assegurar uma cidade onde todos os nossos direitos possam ser contemplados e tenham espaços fartos para que eles possam serem efetivados, não é permitido que nós tenhamos a exclusão de determinados espaços da acessibilidade. A acessibilidade tem que ser em todos os cantos onde nós exercemos essa mágica condição humana.
15: A proposta que busca reduzir a discriminação e ampliar a conscientização da população sobre os direitos das pessoas com deficiência segue agora para análise na Comissão de Finanças e Tributação. Da Rádio Câmara de Brasília, Júlia Lopes.
18: Habitação.
19: A Câmara promoveu audiência para discutir os critérios de seleção para o Minha Casa Minha Vida Rural. Hildo Rocha, do MDB do Maranhão, resume que foram priorizados municípios com menor índice de desenvolvimento humano, maior população rural e maior déficit habitacional.
14: Hildo Rocha também cita a ampliação dos investimentos em habitação rural e informa que cerca de 80 mil moradias já foram contratadas. O parlamentar acrescenta que 3 mil casas do residencial Mato Grosso, no Maranhão, devem ser entregues nos próximos dias.
18: Meio Ambiente.
19: Carlos Gomes, do Republicanos do Rio Grande do Sul, comemora a aprovação do projeto que amplia os incentivos fiscais destinados à reciclagem para fortalecer a economia circular. A proposta aumenta o limite de dedução do imposto de renda para estimular novos investimentos.
14: O parlamentar afirma ainda que a lei de incentivo à reciclagem já viabilizou centenas de projetos em todo o país e que o aperfeiçoamento da legislação vai ampliar a captação de recursos. Carlos Gomes pede o apoio dos deputados para a aprovação da matéria.
18: Transportes.
19: Comissão da Câmara dos Deputados aprovou uma proposta que muda cálculo do IPVA para considerar peso do veículo. A repórter Paula Bittar explica qual a diferença para o sistema atual.
20: A Comissão de Constituição e Justiça da Câmara aprovou uma proposta que altera a base de cálculo do Imposto sobre a Propriedade de Veículos Automotores, o IPVA, para considerar apenas o peso do veículo e não mais o valor de mercado. O texto também estabelece um teto para a cobrança do imposto. O valor total não poderá exceder 1% do valor de venda do automóvel. Além disso, a proposta autoriza os estados a criarem descontos para veículos menos poluentes. Atualmente, o IPVA é cobrado pelos estados com base no valor de mercado do veículo calculado pela tabela FIPE, com alíquotas que variam entre 1% e 4%. O relator na CCJ, deputado Rodrigo de Castro, do União de Minas Gerais, apresentou parecer favorável à proposta, mas com uma mudança que retirou do texto o item que estabelecia um limite na despesa total anual do Congresso Nacional, das Assembleias Legislativas e da Câmara Legislativa do Distrito Federal, assim como dos Tribunais de Contas. Segundo Castro, esse item estabelecia parâmetros financeiros incompatíveis com a manutenção da autonomia administrativa e financeira dos entes federados. Mas o texto mantém um limite para gastos com propaganda institucional de todos os poderes e do Ministério Público de 0,1% da receita corrente líquida. Fica proibida a publicidade de caráter promocional ou pessoal. Com relação à mudança na arrecadação dos entes a partir de novas regras para o IPVA, o relator disse que a comissão que ainda vai analisar a proposta deverá se debruçar sobre o tema para avaliar os efeitos fiscais, federativos e orçamentários, inclusive quanto à eventual redução de receitas, a repercussão sobre a autonomia financeira dos estados e a necessidade de regras de transição capazes de preservar a continuidade dos serviços públicos. Logo no início da reunião da CCJ, o presidente da comissão, deputado Leur Lomanto Júnior, do União da Bahia, disse que o debate é sobre a modernização do sistema tributário brasileiro.
1: É legítimo reconhecer que para milhões de brasileiros o veículo deixou de ser um bem de luxo há muito tempo. Para inúmeras famílias, representa instrumento de trabalho, fonte de renda, meio de transporte indispensável e condição para o exercício de atividades econômicas. Em um cenário de elevada carga tributária, é natural que o parlamento seja chamado a discutir se determinados modelos de tributação continuam atendendo aos princípios da razoabilidade, da justiça fiscal e da capacidade contributiva.
20: Já o deputado Helder Salomão, do PT do Espírito Santo, disse que a comissão especial deverá encontrar uma solução para a redução na arrecadação. E ele também acredita que a mudança poderá gerar uma distorção.
21: O cara que tem um caminhão velho, pesado, vai pagar um imposto maior do que o cara que tem uma Ferrari construída com fibra de carbono, levíssima. Então não podemos promover aqui uma distorção e privilegiar os ricaços, aqueles que vão poder comprar uma Ferrari, uma BMW.
20: O autor da proposta, deputado Kim Kataguiri, do Missão de São Paulo, por outro lado, afirmou que não falta de onde cortar para garantir a redução na carga tributária.
22: Nós temos para apresentar na comissão especial mais de 200 bilhões de reais em diferentes compensações que podem ser colocadas. Privilégio para cortar, seja tributário, seja de supersalário, seja de desonerações setoriais, não falta no nosso país.
20: A proposta que altera a base de cálculo do IPVA para considerar apenas o peso do veículo e não mais o valor de mercado ainda precisa ser analisada por uma comissão especial que deverá ser criada para esse fim e depois segue para a apreciação do plenário, onde precisará ser votada em dois turnos. Da Rádio Câmara, de Brasília, Paula Bittar.
18: Previdência.
14: Doutor Flávio, do PL do Rio de Janeiro, solicita aprovação de projeto de sua autoria que propõe o pagamento automático do salário maternidade pelo INSS logo após a apresentação do atestado médico ou certidão de nascimento.
19: Doutor Flávio afirma que o projeto reduz a burocracia e as longas filas enfrentadas pelas mulheres, evitando que muitas mães fiquem sem renda por 2 a 4 meses, justamente no momento de vulnerabilidade e aumento de despesas com o recém-nascido, como acontece hoje.
18: Desenvolvimento Regional.
14: Daniel Trezeciak, do PSDB, pede a liberação de 27 bilhões de reais da multinacional chilena CMPC em Barra do Ribeira, no Rio Grande do Sul. Segundo ele, a falta de conhecimento da realidade local e a burocracia travam a instalação da fábrica, que deve gerar mais de 12 mil empregos.
19: Uma ação civil pública do Ministério Público Federal questiona a falta de consulta a indígenas da região. Daniel Trezeciak defende, entretanto, o cumprimento da lei e o apoio ao maior aporte privado da história gaúcha para assegurar os trabalhadores e impulsionar o sul do estado.
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5: Votação.
14: A Câmara aprovou duas medidas provisórias, uma delas para subsidiar o custo do litro do diesel e a outra para ajudar na recuperação após as enchentes em Minas Gerais. O repórter Antônio Vital acompanhou a votação.
6: A Câmara dos Deputados aprovou duas medidas provisórias que autorizam o uso de dinheiro público para finalidades emergenciais não previstas no orçamento deste ano. Uma delas permite que a Agência Nacional do Petróleo, Gás Natural e Biocombustíveis, a ANP, use 10 bilhões de reais do orçamento para custear parte do preço do diesel, depois do aumento no mercado internacional provocado pela guerra entre os Estados Unidos e o Irã. Ao editar a medida provisória, o governo argumentou que o conflito tem o potencial de gerar um efeito cascata inflacionário, desabastecimento e comprometimento da atividade econômica. A medida provisória foi editada em março, 20 dias depois do início do conflito no Oriente Médio, com efeito imediato. Na prática, esse dinheiro está sendo usado para subsidiar 32 centavos por litro de diesel para os produtores e importadores do combustível, o que tem reflexo no custo final para o consumidor. O prazo para o subsídio termina no fim do ano, ou quando atingir um montante de 10 bilhões de reais. O deputado Tadeu Venere, do PT do Paraná, defendeu a necessidade de custear parte do preço do diesel.
24: Parte desses recursos vem justamente de um imposto, entre aspas, uma taxação sobre exportação, para evitar que nós tivéssemos uma disparada do preço do diesel. Lembrar que o diesel hoje movimenta praticamente 100% do transporte público. Lembrar que o diesel é responsável por mais de 80% de todo o transporte de carga no Brasil, seja ele rodoviário, seja ele ferroviário, seja ele por navios. Então é preciso que a gente olhe para esta medida que está sendo tomada como uma medida para proteger a população brasileira.
6: A segunda medida provisória aprovada autoriza o uso de 1,3 bilhão de reais para compensar danos causados pelas enchentes que afetaram em fevereiro a população de cidades como Ubá e Juiz de Fora, na Zona da Mata de Minas Gerais. Desse total, 500 milhões foram destinados à construção de 1.500 casas do programa Minha Casa Minha Vida. O restante será usado para custear ações para diminuir as consequências das mudanças climáticas, para assistência social e para financiar pequenas empresas da região. O deputado Hildo Rocha, do MDB do Maranhão, defendeu a importância dos recursos emergenciais.
25: É uma provisória importante que vem em socorro de Minas Gerais, da cidade, principalmente da cidade de Juiz de Fora, de Ubá, que precisavam de atendimento, famílias que sofreram com as enxurradas, com as enchentes que lá tiveram durante já neste ano, e também ainda aqueles do Rio Grande do Sul que precisavam de moradia.
6: As duas medidas provisórias foram enviadas para análise do Senado. Da Rádio Câmara de Brasília, Antônio Vital.
5: Agricultura.
19: João Daniel, do PT de Sergipe, é favorável a medidas emergenciais de apoio aos produtores rurais e preservação dos rebanhos. Ele informa que apresentou projeto de lei e indicações ao governo federal em busca de crédito para evitar prejuízos à economia regional.
14: João Daniel alerta para os efeitos das mudanças climáticas e da estiagem sobre a produção agropecuária no semiárido de Sergipe. De acordo com o deputado, a seca comprometeu grande parte da safra e ameaça a principal bacia leiteira do estado.
5: Economia.
19: Florentino Neto, do PT do Piauí, defende projeto que autoriza a União a criar uma empresa estatal para atuar na distribuição de combustíveis e gás de cozinha. A proposta também permite ampliar a participação pública em refinarias e outras estruturas estratégicas para abastecimento nacional.
14: No entendimento de Florentino Neto, a medida fortalece a soberania energética e protege o país em situações de desabastecimento. Ele considera ainda que a iniciativa contribui para a estabilidade da oferta de combustíveis, além de proteger proteger os consumidores contra aumentos abusivos.
19: Dimas Gadelha, do PT do Rio de Janeiro, defende a criação da Terrabras, empresa pública destinada à pesquisa, exploração e processamento de minerais estratégicos. A estatal atuaria em áreas ligadas a terras raras e outros insumos utilizados na transição energética.
14: O deputado argumenta que a medida fortalece a soberania nacional, estimula a industrialização e a agregação de valor no país. Dimas Gadelha conclui que o texto prevê ainda mecanismos para ampliar o controle estatal sobre cadeias produtivas consideradas estratégicas.
18: Ciência e tecnologia.
19: Comissão aprova projeto para compra pública de produto inovador. A repórter Sofia Peçanha tem os detalhes.
3: A Comissão de Ciência, Tecnologia e Inovação da Câmara dos Deputados aprovou projeto que altera a Lei da Inovação para permitir que o poder público adquira produtos ou processos inovadores desenvolvidos com recursos de incentivo à pesquisa e ao desenvolvimento tecnológico. A proposta autoriza que contratos firmados pelo governo para atividades de pesquisa e desenvolvimento possam incluir cláusula que garanta a compra do produto ou processo inovador resultante desses projetos. Inclusive nos casos de encomendas tecnológicas e transferências estratégicas de tecnologia. A deputada Maria do Rosário, do PT do Rio Grande do Sul, relatora na comissão, explicou que o objetivo é dar segurança aos investimentos em inovação.
5: Propõe resolver essa lacuna ao incluir dispositivo que trata da garantia de mercado para produtos e serviços resultantes de projetos contratados por meio de encomendas tecnológicas, conferindo previsibilidade de atratividade aos investimentos em inovação.
3: Segundo a justificativa, embora existam recursos públicos significativos aplicados em inovação por meio de editais de subvenção econômica e fundos tecnológicos, ainda não há mecanismos claros que assegurem mercado para os produtos desenvolvidos com esse apoio. Para a deputada Alice Portugal, do PSDB da Bahia, relatora na Comissão de Administração e Serviço Público, a mudança busca justamente superar essa limitação.
7: Esse dispositivo não tem sido amplamente aplicado, pois carece de mecanismos que garantam a continuidade dos investimentos e, consequentemente, o interesse do setor privado no desenvolvimento tecnológico como parceiro dos interesses públicos, traduzidos pelo avanço tecnológico do país a médio e longo prazo. É exatamente desse ponto que reside o objetivo dos projetos.
3: Os autores do projeto, a deputada Jandira Fegali, do PSDB do Rio de Janeiro, e outros parlamentares, defendem que, ao garantir a possibilidade de aquisição dos produtos desenvolvidos com recursos públicos, o texto amplia a segurança jurídica para empresas e instituições de pesquisa e fortalece a autonomia tecnológica do país. Atualmente, a Lei da Inovação estabelece mecanismos de fomento à pesquisa, mas não prevê de forma explícita a garantia de aquisição, pelo Estado, das soluções desenvolvidas. O projeto pretende fechar esse ciclo, fortalecendo a política de inovação e estimulando a consolidação de uma base produtiva nacional mais competitiva. Agora, o projeto que permite a compra pública de produto inovador financiado com recursos públicos segue para análise da Comissão de Finanças e Tributação. Da Rádio Câmara de Brasília, Sofia Peçanha.
18: Justiça.
14: Marcelo Moraes, do PL do Rio Grande do Sul, critica a operação realizada pela Polícia Federal na residência de Jair Bolsonaro por determinação do ministro Alexandre de Moraes. Para o deputado, a medida foi uma perseguição política e, segundo ele, não encontrou irregularidades.
19: Marcelo Moraes também questiona a atuação da Polícia Federal em outros casos envolvendo autoridades e familiares do ex-presidente. O parlamentar conclui manifestando solidariedade a Jair Bolsonaro e afirmando que o ex-presidente é alvo de perseguição política.
14: Termina agora o Jornal Câmara dos Deputados, produzido pela Rádio Câmara, com trabalhos técnicos de Everson Urani e apresentação de José Carlos Andrade e Márcio Aquilissardi. Uma boa noite para você.
19: Uma ótima noite. A Voz do Brasil volta na segunda-feira. Bom fim de semana.
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22 horas e 34 minutos.

0: obrigado, gente.
1: Obrigada, Bruno. Beijo. Obrigada, Bruno. Prazer cantar com vocês, meus padrinhos.
0: Beijo.
1: Amo vocês. Tá. Palmas pra Bruno e Marrone, minha gente.
2: Vinte e três horas e 12 minutos.

0: 23:51.
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0: 0h07.
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1: 2 horas e 11 minutos.

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1: 2:27.

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1: 2:41.

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1: 3 horas e 4 minutos.

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2: 3 horas e 14 minutos.

3 horas e 57 minutos.

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0: Antônio.
1: Que é, mano?
0: Mas tô num problema, Antônio.
1: Que é, mano?
0: Você sabe que a minha comadre ficou viúva, né, Antônio?
1: Sei.
0: E eu também sou viúva e eu queria dar uma casada com ela, Antônio.
1: Ué, por que você não casa, mano?
0: Porque eu tenho vergonha de falar com ela, ué.
1: Ué, mas quer que eu fale com ela, eu falo.
0: Você faz isso pra mim, Antônio?
1: Ô, mano, eu sou especializado nisso aí,
0: mano. Mas como é que você vai falar com ela, Antônio?
1: Ué, mano. Ela gosta de moda?
0: Ela é doida por moda.
1: Gosta, mano?
0: Ih, Antônio.
1: Negócio, vamos lá fazer uma serenata pra ela, mano.
0: Serenata?
1: É. Vamos lá?
0: Vai, vamos?
1: Então vamos lá, nós dois fazer uma serenata e eu bato um papo com ela, mano.
0: Lá você conversa com ela?
1: Converso com ela.
0: Eu sei a casa dela.
1: Então vamos lá.
0: É ali naquela rua ali, ó.
1: É?
0: É aqui, Antônio.
1: É aqui já?
0: Já cheguei.
1: Aquela caixinha?
0: É, bate a viola aí, pode bater a viola, nós já vamos cantar.
1: Vamos lá, então.

0: mulheres bonitas, Toy.
1: Gostou, Amado?
0: Nossa senhora. Amado já tá levantando, Amado.
2: Será?
0: Tá, Amado. Um barulhinho lá dentro.
2: Ai, Antônio, você me manda, Antônio.
0: Acho que ela tá gostando da moda. Vamos cantar outro verso?
1: Vamos, Amado.
0: Então vamos.

0: tão bacana, Tony?
1: Tá certinho, Amanda.
0: Nossa senhora, você me mata, Tony.
1: Amanda, tá acendendo a luz, Amanda.
0: Acendendo o quê?
1: A luz.
0: Ai, meu Antônio, você me mata, Antônio.
1: Amanda tá vindo na janela, Amanda.
0: Na janela?
1: É, Amanda.
0: Ai, meu Deus, vamos cantar outro verso, Antônio?
1: Vamos outro verso, Amanda. Tá
0: gostando da moda.
1: Tá gostando da moda.

0: de diversos atores.
1: Mas eu não tô gostando não, Amado.
0: Por que, Troy?
1: Você tá indo embora, Amado?
0: Ai, meu Deus.
1: Amado, vai dar zebra, Amado.
0: Ai, Antônio, você me mata, Antônio.
1: Amado, ela viu o Sheik foi embora, Amado.
0: Ué, viu eu foi embora por quê?
1: Ah, o Sheik tá muito mal arrumado, Amado.
0: Será, Antônio?
1: Você tá descalço, tá com paia no bolso, Amado.
0: Mas será?
1: Ah, você tem que comprar um pareio novo, Amado, fazer a barba.
0: Pode deixar então, Antônio, que eu vou comprar um terno amarelo, uma botina amarela.
1: Chefe, tem que ir de botina nova.
0: Eu quero vir aqui no Stick.
1: No Stick?
0: É, vou chegar aqui bem bacana mesmo.
1: Vambora, né? Volta outro dia fazer serenata.
0: Então vambora. Tchau, comadre. Tchau, ingrata.
1: Tchau, orgulhosa, mal agradecida.
0: Fica dando bola pra mim, depois não quer, né?
1: Soberba, fingida, ingratona.
0: Ingratona.
1: Você vai casar com o amado, ingratona.
0: E tem que ser com o amado.
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3: 4 horas e 19 minutos.

Muito bom dia, querido ouvinte. Aqui é Luiz Carlos Lico. Hoje eu substituindo aí o Craquetel, que teve que viajar até a capital, né? Hoje aqui comigo até as 7 horas no Manhã Sertaneja. Hoje é sábado, 11 de julho de 2026. Olha, 19 graus marcando os termômetros aqui na nossa querida Mineiro, 5 horas e 2 minutos. 5 e 2 para você aí que tá levantando. Um abração para você que você tá aí nas fazendas, no sítio, na chácara, nos assentamentos. Você que levantou cedinho, rapaz, para tirar aquele leite, para fazer os trabalhos aí da fazenda, do sítio, da chácara, dos assentamentos. Um abração para você aí, tenha um bom dia abençoado. Um abraço aqui do Luiz Carlos Lico e do Manhã Sertaneja para você que tá trafegando aí na 364. Aí na GEOC, inclusive o nosso município, dando carona nessa manhã, dando carona aí pro Manhã Sertanejo. Um abração, que você tenha um excelente dia e uma excelente viagem para você até o destino. Um abraço para você. Comunicando com você aqui do estúdio Helena Paniago. Olha a mensagem do dia. Mensagem do dia chegando aí para você. Bom dia, meus irmãos. Antes de qualquer coisa. Começando, antes de qualquer pessoa reconhecer o seu valor, Deus já havia visto o propósito em você. Você foi formado pelas mãos do Criador, moldado com cuidado e amado desde o início, assim como o oleiro trabalha o barro. Deus continua trabalhando em sua vida, aperfeiçoando, fortalecendo e conduzindo cada etapa. Comece este dia lembrando que você pertence àquele que te criou. É a mensagem aqui do Manhã Sertaneja. Edu Luiz Casley, com um abraço para você. Obrigado pela sintonia e pela audiência. Vamos agora com o nosso... 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Música.

5:04, 5:04, é aqui na Pioneira, na 91,9, melhor rádio no seu rádio. Vamos de música, vamos agora de Chitãozinho Chororó, Vai Pro Inferno com Seu Amor. Olha, essa música é antiga, rapaz, muito boa, linda música aí de Chitãozinho Chororó pra você que levantou agora. Um abração, queria mandar um abraço agora, né? Quem já tá mandando mensagem aqui é o Fabrício Baianinho, um abraço pra você. Então vamos de música, vamos, a festa vai começar aqui no Manhã Sertaneja. Chitãozinho Chororó, Vai Pro Inferno com Seu Amor.

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1: Cinco horas e doze minutos, 5:12. É para você que tá aí na zona rural, aqui na zona urbana, é a Eldorado está com você, aonde você estiver. Um abração também para nossa querida Mineiros, um abraço aí também para a cidade circunvizinha aqui da cidade de Mineiros, para você que tá no aplicativo, no aplicativo da 91,9. Você sabe que a Eldorado está onde você quiser. Por exemplo, Nilson, bom dia, Nilson, aí na Serra Dourada, na Bahia. Olha, o Manhã Sertaneja tá indo longe, vamos agora lá pra Bahia, lá falar com o pessoal de, lá de Serra Dourada, um abração pra ele aí. Ô, Nilson, você ontem pediu que queria uma música de Paulo e Paulinho, né? Já passou agora, vamos ver qual que você quer agora. Bom dia, Nilson, fala comigo, Nilson.
2: Bom dia, Carlos Lincoln. Bom dia. Aqui é o Negão de Serra Dourada da Bahia. Pede uma música, você com o Ginigene, Troféu de Dor. E ofereço para todo mundo que estiver na rádio, ouvindo na rádio.
1: Alô, é o Negão, entendi, Negão. Ô, Nilson, um abraço pra você, meu querido, um abraço pra você, seja muito bem-vindo aqui no Manhã Sertaneja, tá bom? Um abração pra você, pra toda a sua família, né? Todos que estiver ouvindo, um abraço aqui do Manhã Sertaneja, do Luiz Carlos, também do Nilson, né? Ô, Nilson, vamos que vamos de música, Troféu de Dois Ginigene lá pra Serra Dourada, Bahia. Nilson, um abraço pra você, tenha um excelente dia.
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Agora 5 horas e 26 minutos. 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
4: É, você tá ouvindo Manhã Sertaneja aqui na 91,9, a melhor rádio no seu rádio, 5:28, 5:28. Olha, vamos até a cidade, vamos de novo pra Bahia, lá em Serra Dourada, falar com o Negão. Eita, nós vamos pedir mais uma música, meu querido, um abraço pra você, obrigado pela sintonia e pela audiência, bom dia, bom dia, bom dia.
5: Ô, Carlos, meu nome é Nils, mas me conhece mais é por um Negão.
4: Certo.
5: Mas... eu sou ouvinte do programa todos os dias das 7 às 9 da noite e do sábado pela manhã. Quero pedir mais uma música a você, de Amado Batista, Estou Só. Eu ofereço meu afiado Jair Saim Mineiros, a cidade mais maravilhosa do mundo que eu conheço.
4: É, realmente eu sou suspeito de falar, meu querido Negão, um abraço pra você, né? Eu nasci aqui, vivi aqui, cresci aqui, tô até hoje aqui, né? Com a graça de Deus, é muito bom. Mineiros é uma cidade maravilhosa mesmo, né? Um abração pra você, um abraço também pro Jair, o seu afilhado, né? Eita, nós vamos que vamos, um abraço aí pra você, obrigado pela sintonia. Olha, eu tenho um sobrinho casado com minha sobrinha, que é aí de Serra Dourada, é da região de Boqueirão, né? É o Lourival, um abração pra ele também. Ô, Negão, agora nem chega pra você. Estou Só com o Amado Batista. Agora eu vou falar com o rapaz aqui, ó. Eita, nós, esse aqui é do barulho, hein? Esse aqui é o conhecido Borolo. Um abraço pra você. Bom dia, meu querido. Como é que você tá? É, acordou cedo, é?
6: Bom dia, bom dia, bom dia, bom dia, Link, hein? Manda uma música pra nós aí, Link.
4: Nossa.
6: Do Christy Ralph. Entre ela e eu. Aí você manda pra todo mundo aí que estiver escutando nós já. Tá todo mundo já escutando nós. Fala pro Pudico lá, que tirar muito leite lá. O Gilberto, né? O Gilberto, lá no Buriti Torto, né? Claudaí, né? A turma lá do João Avelino, todo mundo que estiver escutando nós.
4: Ô, Barolo, um abraço pra você, obrigado pela sintonia, pela audiência, né? Um abraço. Ô, Pudico, será que já tirou leite? Ele é igual você, né? Tira o leite só da geladeira. Eita, nós. Ô, Joizão Pudico, um abraço pra você, pro Gilberto, lá na Fazenda Buriti Torto. Ô, Claudeir Pino, um abraço pra ele. O pessoal aí do Jovilino também, um abraço, né? Ei, Barolo, um abraço pra você. Entre ele e eu, né? Aí com Christy Ralph, mas antes, Estou Só, Amado Batista, lá pro Negão, lá na... cidade Serra Dourada, na Bahia. Bom dia, bom dia, bom dia do Manhã Sertanejo.
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1: A Eldorado está com você, onde você estiver, 5 horas e 39 minutos. Ô Batistinha, bom dia Batistinha, um abraço para você, obrigado pela sua sintonia, pela sua audiência. Agora vamos falar com, Josué. Josué, bom dia, meu amigo, fala comigo, Josué. É José, rapaz, né, Josué?
2: Bom dia, meu amigo. Toca para mim com Creone Barrerito, Noiva Triste. Que Deus te dá um bom dia, meu compadre.
1: Um abraço para você, José. Obrigado pela sintonia, pela audiência. Um abração. Agora chega para você, Noiva Triste, com Creone Barrerito, tá bom? Eu mudei seu nome. É, não é porque você mudou meu nome, né? Hoje é o Luiz Caslico, não é o Craquetel. Ele está em Goiânia e eu estou fazendo Manhã Sertaneja hoje. Estou comandando aqui, levando a boa música aí até você. José, obrigado pela sua sintonia, tá bom? Um abração. Agora vamos falar com... Vamos falar com o Negão de novo? Ô, Negão, fala comigo.
3: Olha, Carlos Lico, quero que você roda a música para mim, de Jacó e Jacózinho, dois filhos da Bahia, e ofereço para todos meus conterrâneos que estão na fazenda, hora dessa, trabalhando, tirando leite, para todo mundo aí, e pro meu amigo Borola, amigo do Lela, irmão do Lelo, Lelão Mototáxi.
1: É isso mesmo, agora cheguei pra você, dois filhos da Bahia aí com Jacó e Jacózinho, um abraço pra você aí, Nilson Negão aí na cidade, cidade lá na Bahia, lá em Serra Dourada, o Lelo é o outro táxi, irmão do Borola, né? Agora eu vou falar com o Borola. Ô Borola, e aí, fala comigo, menino.
4: Ô Lico, olha de novo aqui, ó, tô doido pra encontrar com ela, com todo o Sampaio, manda pra nós aí, vamos... Ah, esse programa ele é bom, velho, é bom, viu? Aí você manda aí pra essa turma, né, que estiver escutando nós lá, ué. Olha lá, ó. Todo mundo, viu? Tamo na área, meu filho, nós estamos escutando você.
1: Já sei. Certo? Certo, tô doido pra encontrar com ela, rapaz, um abraço pra você. Olha, tô na área, eu tô na área, se derrubar pra mim é gol, né? Pra muitos é pênalti, pra mim é gol, que eu nunca errei um pênalti, Borola. Ô, Borola, um abraço pra você, obrigado pela sintonia, pela sua audiência, vamos de música. Noiva Triste, Creone Barrerito, aí lá pro José, um abraço pra ele também, pro Nilson, agora é Jacó e Jacazinho, dois filhos da Bahia, e também agora eu passo a música aqui, do Borolão, um abraço pra você, meu querido, vamos que vamos, bom dia, 5h41.
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1: Cinco horas e cinquenta e dois minutos, 5:52 aqui na Pioneira, na melhor rádio no seu rádio, a 91,9. Bom dia, bom dia. Agora nós vamos falar com a Cida. Ô Cida, bom dia, fala comigo.
2: Luiz Carlos Nico, quero oferecer essa música pro meu esposo Deuraci, meu irmão Tonzinho, meu irmão Zé Cachucho, minha irmã Madalena, Carlão dos Teclados, para a Gláucia, para o Bosquinho, para o Tonho do Carvão, Hélio do Carvão e para todos que gostaram da música. Quando o setembro vier, com seu Levante Soleni. E muito obrigado, um ótimo final de semana para você.
1: Opa, ótimo final de semana para você também, Cid. Cida, um abraço para você também, todos seus irmãos, seus amigos, um abraço aqui do Manhã Sertaneja. Agora cheguei para você, quando o setembro vier aí com Solevante e Soleni. Agora vamos falar com Sebastião Carlos, é o tiozão, né? E aí, meu querido, fala comigo, bom dia, bom dia.
3: Ô, oh, bom dia, bom dia. É o Lico que tá no controle aí hoje, mano.
1: É isso?
3: Ou é o Teodomar?
1: É o Lico.
3: Ó, um abraço a vocês aí, que Deus abençoe aí.
1: Amém.
3: O trabalho de vocês aí, que vai iluminando. Opa. Sabadão animado, estamos saindo aqui de viagem, irmão Carlão.
1: Opa!
3: E aí, quero oferecer uma música aí pro meu amigo Carlão, pro mais quem estiver ouvindo, Jefferson, Fernando. Inclusive para você aí da rádio também, que Deus abençoe nosso dia, né? Seja um dia abençoado. E aí, ó, a música do Tião Carreiro Pardinho, né? Do Tião Carreiro, né? É aquela música dele que fala o Rei do Café. Um abraço, com Deus, tenha um bom dia.
1: Ô, Sebastião, um abraço pra você, obrigado pela sua sintonia, pela audiência. Olha, já tá levantando cedo, né? Isso é bom demais, né? Um abraço pra você, pro Carlão, pros meninos que tá aí com você. Obrigado pelas palavras aí, meu querido. Esse é o Sebastião, aquele da antiga, né? Meu querido, amigo da infância lá da Baixadinha, um abraço pra você. Essa música com Tião Carreiro e Pardinho, será que é Rei do Gado? É, tô achando que é Rei do Gado, rapaz, com Tião Carreiro e Pardinho. Então vamos com ela, né? Tião Carreiro do Gado. É, e pro Sebastião, que tá pegando a estrada agora, um abraço pra você. Então vamos lá, né? Rei do Gado e Tião Carreiro e Pardinho. Depois aí pra Cida. Quando o setembro vier, com Solevante e Soleni. Bom dia, bom dia. Do Manhã Sertanejo.
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1: Agora 6 horas em ponto, 6 horas, agora 6:01 aqui na Pioneira, na 91,9, melhor rádio no seu rádio. Agora vamos até a Fazenda Nevada, falar lá com Flávio. Ô Flávio, quanto tempo, um abraço pra você, meu querido, e aí? Bom dia.
2: Bom dia, Elenco, eu queria uma música do Rio Negro e Solimões, e qualquer uma dessa pra nós aí da Fazenda Nevada, pro Flávio.
1: Ê, Flávio, um abraço pra você aí da Fazenda Nevada, todos aí da Fazenda Nevada, um abraço aqui do Manhã Sertaneja, tá bom, Flávio? Um abraço pra você, obrigado pela sintonia, pela audiência. Eu escolhi Romântica com Rio Negro e Solimões, tudo bem? Um abraço pra você, obrigado, bom dia.

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0: Isso, participe da nossa programação pelo canal interativo 64-3672-0322, pedindo a sua música aqui. A gente tem o prazer de rodar essa música aí pra você, meu querido ouvinte. Um abraço pra você, obrigado pela sintonia, pela audiência. 6:06 aqui na Pioneira. Ademir, bom dia, Ademir. E aí, como é que tá as coisas por aí? Fala comigo.
3: Bom dia, Catel. Aqui é o Ademir Rocha, falando aqui de Mineiros. Quero mandar uma música aí pro seu João Batista. Tá uma hora dessa aí tirando leite da vacada aí no curral, na região da Corredeira. Manda um abraço aí pra esse povão aí tirando leite. Mandar uma música pra ele aí de... É Água no Leite. Eu não sei quem canta ela não, mas... Toca pra ele lá, pra mim lá. Forte abraço pra todos aí, obrigado.
0: Opa, um forte abraço pra você, Ademir, obrigado pela sua sintonia, pessoal, audiência, um abração pra você, meu querido, obrigado aí, um abraço também lá pro João Batista na Corredeira e todos ali da Corredeira, lá tem seu Tonzinho também, irmão da Cida. Ô Cida, um abraço pra você novamente. Olha, não tem nada não, a gente muda o nome e assim mesmo, né, porque a gente tá ficando assim um pouquinho, né, depois dos 20, né, 20 anos de aposentado, 20 anos de casado, assim, não tem problema não, né, um abração pra você, Cida, e também pro seu Tonzinho lá na Corredeira e também pro Alessandro, Musclin, de Assis, Cida, lá tem muita gente, né? Um abraço pra todo mundo. Sente-se abraçado aqui pelo Manhã Sertaneja, Luiz Carlos e Cademir. A música é com Teodoro e Sampaio, Água no Leite. Agorinha chega pra você aí, tá bom? Um abração. Agora vamos até a Fazenda São José, rapaz, falar com o nosso ouvinte aqui de todos os dias aqui, é o Francisco. Bom dia, Francisco.
4: Bom dia, Luiz Carlos. É o Francisco, Fazenda São José. Queria ouvir uma música sonhando, Rick Renner. E vamos, né, filho? Mais um dia pra nós enfrentar. Mandar um luzinho pro Tony, pro Neto, Lourenço, lá na Calvira. Levanta, meninos, bora participar, meninos. Vou atrás do telefone, bota o telefone pra carregar, meninos. Mandar um luzinho também pro Gilmar Silva, né, filho? 40 dias de férias já. Ô, Gilmarzão, vai trabalhar, meu filho, levanta.
0: Ei, rapaz, o Gilmar Silva tá forgadinho, tá? Ei, 40 dias de férias, isso aí não é pra qualquer um não, né? Mas ele merece, é um menino muito bom, né? Dormindo, acordou, já é problema, né? Né, Francisco? Um abraço pra você. Os meninos lá da Carvoeira, você tá sumidinho, né? Lá tem o Tom, lá tem o Tom, lá tem o Netinho, o Lourenço, lá tem o Lucas também, o Zé Vermelho, um abraço pra eles lá. Lá na Carvoeira, ali na região do... lá do Rochedo, né? Um abraço pra ele. Ô Francisco, agorinha chega aí pra você essa música aí, né? Né, Cida? A Cida tá dizendo aqui, tô novinha, né? Eita, nós tá, rapaz, mas a gente vai envelhecendo, mas a gente vai ficando esperto, vai ficando mais experiente, né? Sabendo das coisas, e todos os dias agradeço a Deus por me conceder essa idade, né? Também, né? Agradeço sempre a Deus por estar aqui, porque assim, quem não quer ficar velho tem que morrer novo, né? E eu não tô querendo a Cida também, não. Abraço, Cida, obrigado pela sintonia. Então vamos, Água no Leite, Teodoro Sampaio lá pro Ademir, seu João Batista lá na Corredeira, sonhando Rick Renner. Rick Renner sonhando lá pro Francisco na Fazenda São José. Bom dia, bom dia.
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1: Agora. Agora 6h17, 6h17 aqui no Manhã Sertaneja da 91,9, a melhor rádio no seu rádio. Agora o Manhã Sertaneja vai até a cidade de Portelândia falar com Edson Petronilho. Um abraço, meu querido, um abraço pra você e todos aí da cidade de Portelândia. Bom dia, meu amigo, toca aí a música Amor da Minha Vida, com Praião e Prainha aqui pra mim na Portelândia. Abraço e fica com Deus. Opa, fica com Deus também, Edson Petronilho, um abraço pra você. Obrigado também, queria mandar um abraço, né, pra todos da cidade de Portelândia, né? É, lá pro meu primo Sebastião Vidal. Ei, Sebastião, também tem a Célia Rezende, né? Lá na fazenda, um abraço pra eles, né? Obrigado pela sintonia e pela audiência. Edson Petronilho, Amor da Minha Vida tem com vários cantores, né? Aqui na nossa programação só não tem com Praião e Prainha. Eu vou tocar com Cristi Ralph, pode ser? Eita, nós, um abraço pra você, obrigado pela sintonia. Amor da Minha Vida, Cristi Ralph, lá pro Edson Petronilho. Bom dia, bom dia.
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8: Hoje é sábado, um abençoado final de semana para você e para toda a sua família. 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Quem destaca sobre este assunto e inovações da nossa cooperativa é o presidente da Comiva, Cássio Teodoro Carrijo.
9: Mas é importante o nosso produtor saber das ações que nós estamos fazendo. Nós estamos passando por momentos difíceis e acredito que a armazenagem do seu milho, a comercialização, hoje é um ponto importante que o produtor precisa estar atento. E a nossa Comiva, através da equipe técnica que nós estamos tendo hoje, nós reformulamos toda a parte estrutural de recepção dos armazéns, estamos com preços atrativos para o nosso produtor rural, estamos com os armazéns preparados para a padronização desses grãos, então deixo aqui um recado a todos os cooperados, produtores rurais da nossa região, não deixe de vir participar da Comiva para beneficiar seu grão, armazenar seu grão e fazer boas comercializações. Nós estamos com uma mesa trade, uma mesa de operação muito técnica e preparada para atender os produtores e cooperados da nossa Comiva.
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11: 6 horas e 34 minutos. 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
11: Rádio Eldorado, sempre a seu lado, 6 horas e 35 minutos, 6:35. Mandar um abraço e um bom dia pro Fabrício Baianinha. Ele tá dizendo aqui, bom dia. Bom dia, que você e sua família tenham um sábado de bênção e paz, amor, alegria, saúde e fé. Que Deus esteja sempre conosco. Amém, amém. Fabrício Baianinho também mandou aqui uma mensagem muito bonita. É a mensagem assim, ó. Encontre tempo para a vida. Às vezes, estamos tão ocupados tentando sobreviver que acabamos esquecendo de viver. Olha essa aí a mensagem de Fabrício Baianinho aqui no Manhã Sertaneja. Bom dia para você, querido ouvinte e querida ouvinte. 6:30. É você tá no Manhã Sertaneja na 91,9. É Bate o Pé, Rio Negro e Solimões. Música pra você. Bom dia, bom dia.
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1: Onde você estiver, Eldorado sempre está com você e o Manhã Sertaneja também e o Luiz Carlos Lico. É, mandando aquele abraço para você, querido ouvinte, minha querida ouvinte. É, aqui do Manhã Sertaneja, 6:46, 6:46. Vamos de música, aqui a música não para, aqui a alegria não para, aqui vamos, Goiânia e Paranaense, pega a senha, Goiânia e Paranaense, bom dia do Manhã Sertaneja.

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1: Agora 6 horas e 53 minutos, 6:53 na Pioneira, na 91,9, melhor rádio no seu rádio, hoje 11 de julho de 2026, chegando a hora, né, de dizer adeus aí pra você. Olha, tá chegando aí o melhor bom dia do seu rádio aí com Carlos André no Bom Dia Mineiros para você. Olha, chegando ao fim, agradecendo as suas participações, audiência. Amanhã estarei de volta, né? Aqui a partir das 7 horas, né? Com Manhã Sertaneja de domingo. O domingão aqui na Pioneira. Aqui vem Luiz Carlos Lico até o meio-dia, levando a boa música aí até você. Então, para você vai ficar Homem do Meu Tempo com Bruno Marrone. Bom dia, até amanhã.

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3: Aquele bom dia especial para você, agora são 7:01. Ah, bom dia mineiros, bom dia Goiás, bom dia Brasil. Estamos chegando sábado, 11 de julho de 2026. O Carlos André tá de volta no nosso, no seu, no melhor bom dia do rádio mineirense. É o Bom Dia Mineiros, você sabe aqui, né? Pela sua pioneira, sempre ao seu lado, Eldorado 91,9 FM. Aí, portanto, você teve a excelente companhia do Luiz Carlos Lico com Manhã Sertaneja das 5 às 7 agora. O André chegando com você até às 11, né? Sabadão, nosso programa ganha mais uma hora, que maravilha! De muita música, sucesso, prêmios, informações, notícias. Com Bom Dia Mineiros, especial desse Super 11/7. Como é que tá o seu sabadão? Tá tudo bem? Graças a Deus. Já agradeceu a ele por mais um dia, por mais uma manhã gostosa? Pelo privilégio de acordar com muita saúde, muita paz, alegria, graças ao nosso bom Deus, Criador dos céus e da terra. O André tá chegando aqui no oferecimento Bom Dia Mineiros. 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Como é que tá o seu sabadão? Tá tudo bem? Tudo certinho? Bom dia, mineiros. Bom dia, sudoeste goiano. Bom dia ao nosso queridão estadão de Goiás, ao nosso querido Brasil. Um abraço do tamanho do Brasil para você, querido Carlos André, chegando no melhor bom dia. Até às 11, tá bom? Depois tem muita música para você. 11:45 tem a Franciele Fieldkiss. Com tarde total, assim, às 3. Às 3 eu volto, tá bom? Estamos aí forte, firme no batente, substituindo o titular do programa Entardecer no Sertão, Gilmar Silva, claro, ainda com as suas merecidas férias. E a gente volta então às 15 com muito mais pra você aqui no Entardecer no Sertão. Agora são 7:05. Bom dia. Hora certa, 7:05. Começou muito bem, matando saudades. Sábado a gente sempre mata saudades, né, com os flashbacks nacionais e internacionais. Mente Work 75 aqui, ó. Bom dia, no melhor bom dia. dia do rádio. No pique, no clima, bom dia,

0: Olha, e agora são 7h14. Júpiter, Mona Lisa, Modern Talk. Sempre, sempre no sabadão, há tantas saudades, viajando no túnel do tempo. Começamos com o Mente Work. E o Carlos André chegando com você no melhor Bom Dia Mineiros.
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0: Aqui sempre a melhor música. Agora 7h14, deixa eu falar pra você da Econômica. 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
0: Olha a hora, gente, agora são 7h16.
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0: Olha aí, agora são 7:26, é Ramalho com Pepitas de Fogo. Bom dia, mineiros, ainda com aquela dos 30, Sandy Giz com Legião Urbana. 7:26, hora certa para você na sequência, 7:27, agora aquele excelente manhã de sabadão para você.
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0: Opa, são 7:27.
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0: Bom dia, Mineiro. Gente, agora são 7 horas 42 minutos. Que maravilha. O Carlos André com você aqui na melhor. Ana Castela com Zé Felipe. Ficou legal nessa música aí, Eu Só Quero Você. Ainda tivemos aqui, olha só, no melhor Bom Dia do Rádio. Deixa eu conferir pra você o que tivemos aqui. Alô, mulherada, né? Com Teodoro e Sampaio. Até você voltar, Chitãozinho e Chororó. E Ai Que Saudade com o cantor Leonardo aqui, ó. 7 horas 43 minutos. Deixa eu começar mandando bom dia, bom dia. A Maria Carolina, tudo bem? Bom dia, obrigado pelo carinho. Doutora Maria Carolina, obrigado pela audiência, tá bom? É isso mesmo, abraço. Obrigado a todos aí pelo carinho, né? Você que tá em todos os bairros aqui em Mineiros, está no trabalho, né? Tá acompanhando, né? Trabalha aí na empresa, enfim, para você mesmo, na sua empresa, né? Bom dia, gente. Obrigado pelo carinho, tá bom? Tá na fazenda trabalhando, já tá descansando, né? Deixa eu mandar bom dia aqui para Josefa, sempre nos acompanhando também, né, Josefa? Que maravilha, bom dia. Como é que tá o seu sabadão? Fala comigo, mulher. Manda o áudio aqui, deixa eu ouvir o áudio da Josefa Pereira de Souza.
1: Bom dia.
0: Alô! Deixa eu mandar bom dia aqui pra tá ouvindo a gente, da maravilha, Josefa. Manda Aldo. Manda, pede bom dia. Você tá falando de qual bairro, Josefa? Obrigado pelo carinho, tá bom? Obrigado pela grande audiência aqui do Bom Dia Mineiros, que volta na sequência com muito mais sucesso aqui, ó. 7h44, 16, faltando pras 8. Daqui a pouquinho às 8 tem a nossa mensagem, né? Aquela mensagem de reflexão aqui, ó.
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5: É aqui, 7:47. Que maravilha, estamos de volta. Deixa eu mandar mais bom dia, sempre de bem com a vida. Alô, Valdir Nunes, fala comigo, bom dia.
6: Olá, meu amigo locutor. Locutor do Senhor, bom dia. Com muitas alegrias, felicidade que estou passando aqui mais uma vez e desejando a todos os ouvintes, a toda a equipe maravilhosa da Rádio Eldorado 91.9 FM Mineiro, Estado de Goiás, é isso aí. Bom dia, felicidade, sucesso mais uma vez, que vos fala seu amigo Valdir, diretamente Valdir aqui da cidade de Mineiros. Eu também estou conectado na melhor programação desta manhã. Um forte abraço.
5: Opa, um abraço, Valdir Nunes, obrigado pelo carinho, tá bom? Obrigado pela audiência, ótimo sabadão, Valdir, pra você, pra toda a sua família, rapaz. Que maravilha ter você aqui acompanhando a gente, né? É, linda canção, como é que é? Linda canção de Valdir Nunes, História de Goiás, inclusive, ele gravou isso, gravou música, rapaz, opa! Daqui a pouquinho, deixa eu me ver essa música, daqui a pouquinho vou rodar aqui, tá bom? Daqui a pouquinho, na sequência aqui, depois do Pet Shop Boys, tem Valdir Nunes aqui, ó!

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1: Aí pra você, olha só que maravilha. Valeu, Valdir, pela indicação aqui, né? A linda canção do Valdir Nunes com A História de Goiás.
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1: Vamos fechar nossa primeira hora. Eu volto na sequência com a mensagem do dia. Nikita Elton John.
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2: Muito bem, agora são 8:02, 8:02, excelente manhã de sábado para você. Bom dia aos nossos amigos e amigas aqui da Rádio Eldorado. É que alegria poder chegar até você nesta manhã para desejar um dia repleto de paz, um final de semana de saúde e esperança. Bom descanso, tá bom? Iniciamos mais um dia com a certeza de que cada amanhecer é uma nova oportunidade para recomeçar, aprender e agradecer pelas bênçãos que recebemos, né? Durante a semana, foi aquela correria, né? Mas, acima de tudo, muitas vitórias, né? Independentemente dos desafios que a semana tenha trazido, nunca perca a fé. Lembre-se que toda dificuldade passa, tá bom? Mas a força de quem acredita permanece. Que o seu coração esteja cheio de coragem para enfrentar o que vier e de gratidão pelas pequenas conquistas do dia a dia. Que Deus abençoe você, sua família e todos aqueles que acompanham a programação da Rádio Eldorado. Muito obrigado pela sua companhia e também pelo carinho de sempre. Uma semana vencida graças a Ele, o nosso bom Deus. Aquela correria, né? Vai pra cima, pra baixo, corre. Cuida das crianças, dos filhos, telefona, viaja e volta. Mas Ele esteve sempre com cada um de nós e sempre está lá, né? É só buscar, clamar que Ele realmente está com cada um de nós. Tenham todos um excelente final de semana, tá bom? Repleto de luz, boas notícias e muitas realizações. Descanse, lembre-se. Logo, logo mais uma semana e com certeza será mais uma semana de grandes vitórias para mim, para você e para todos nós.

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4: 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Agora são 8:16, 8:16 aqui no Bom Dia Mineiros. 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Com Drogaria Confiança, com MG Borrachas e Mangueiras, seguimos aqui no Bom Dia Mineiros até às 11 deste sabadão, especial dia 11 de julho. Eu volto com mais Bom Dia aqui no 36720322, aqui na melhor programação com você, o melhor Bom Dia do rádio. Segue o Carlos André Seco com você até às 11 da manhã, fazendo a festa, a alegria. No melhor Bom Dia do rádio é aqui, ó, 8:18, não perca a hora, não perca o tempo, meu amigo, 8:18.
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4: Olha, Olha a hora, gente, agora são 8:21.
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0: Olha aí, Amado Batista. Um cara feliz. Bom dia, se atendemos, né? Nosso ouvinte Lindomar Oliveira participando com a gente. Ótimo sabadão pra você, Lindomar. Um cara feliz, Amado Batista. Bom dia, meu garoto. Bom final de semana. Deixa eu mandar mais bom dia, na sequência. Ana Cláudia, tudo bem? Bom dia. Nossa ouvinte Lindaura já mandou aqui a mensagem para mim, para todos os ouvintes. Olha só, hoje é sábado, tá bom? E para quem já acordou, o meu bom dia. Obrigado, meu Deus, por mais um dia. Amém. Para você também, Lindaura, obrigado pela audiência, pelo carinho de sempre, tá bom? A Maria José também participando. Alô, dona Maria, bom dia. O Valdir Nunes também participando com a gente. Bom dia. A Josefa. Todo mundo ligado aqui, ó, na Pioneira de Mineiros. Bom dia, André Seco, com você até às 11, né? Hoje, sabadão, claro, até às 11 com você, com muita música boa sempre. Matando saudades, né? No sabadão a gente aproveita para tocar aqueles flashbacks do passado, atendendo a sua participação aqui no 3672-0322. Deixa eu mandar bom dia o Vitor também, quer matar saudades, é mais uma? Ah, mais uma saudade, deixa eu me ver aqui, ele quer o quê? Skank, é isso? Skank 2016? Ah, tá longe, hein? Aquela do mesmo jeito, não é isso? A música do mesmo jeito, Skank. Alô, Lurdinha, tudo bem? Bom dia. Aqui, ó. 8h39. Canta, canta, canta, Skank do mesmo jeito. 8h39, 8h39 no Bom Dia, Bom Dia, Bom Dia, Mineiros. 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

Salmo 18:28 registra: mantens acesa minha lâmpada, o Senhor meu Deus ilumina a minha escuridão. Amigo ouvinte, o salmista Davi reconhece uma verdade profunda. Há momentos em que a alma atravessa escuridão ou trevas que nenhuma força humana consegue dissipar. Não é apenas falta de ânimo, mas uma escuridão interior, uma confusão, medo, cansaço espiritual. É nesse contexto que ele declara: acendes a minha lâmpada. A luz não nasce nele, a luz vem de Deus. A escuridão, as trevas podem ser dúvidas que enfraquecem a fé, conflitos familiares, decepções com pessoas, sensação de solidão espiritual. Davi não nega a existência das trevas. Ele afirma que Deus é maior que elas. Deus não apenas dá luz, ele acende a lâmpada. A figura é bela. A lâmpada já está ali, mas apagada. Deus a acende. Isso nos ensina que a fé pode enfraquecer, mas não deixa de existir. A esperança pode se apagar, mas pode ser reacendida. O coração pode esfriar, mas pode voltar a arder. Deus trabalha dentro de nós, amigo ouvinte, reacendendo o que parecia perdido. Talvez hoje sua lâmpada esteja fraca. Ore como Davi: Senhor, acende de novo a minha lâmpada.

assim comigo: Senhor, meu Deus, Deus soberano, tu conheces as trevas do meu coração. Acende a minha lâmpada novamente. Ilumina o que está confuso. Aquece o que esfriou e fortalece o que enfraqueceu. Assim eu oro em nome de Jesus.

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0: Olha aí, gente, são 9:07, 9:07, tá aí pra você. Bom dia, mineiros. Tocando as melhores, tá bom? Como se até às 11. Maiara e Maraíza, Sorte de Alguém, Melhor que Imaginei. Deixa eu mandar mais bom dia aqui no Melhor Bom Dia, Zuleide, tudo bem, Zuleide? Bom dia, obrigado pelo carinho, obrigado pela audiência, ótimo sabadão, acompanhando aqui o Bom Dia Mineiros, bom dia, estou ouvindo, opa, maravilha. Ah, deixa eu mandar bom dia também pra Maria Carolina, tudo bem, Dona Maria? Obrigado pelo carinho, pela audiência, tá bom? Ótimo sabadão pra você. Deixa eu dar um giro de informações. Eldorado atualiza o sabadão. Como é que tá as notícias aqui, né? Olha só, Vila Nova derrotado pelo Juventude, hein? Olha que coisa, rapaz. O Vila foi derrotado pelo Juventude, né? Em noite pouco inspirada e perde a liderança do Campeonato Brasileiro da Série B, né? É, perdeu pro Vila. O Tigrão deixa a liderança da Série B do Campeonato Brasileiro após a derrota por 1-0 ontem para o Juventude lá no Sul, né? Foi lá no estádio Alfredo Jaconi. Espanha. É, Espanha venceu a Bélgica no fim e encara a França por vaga na final da Copa. Olha que final, semifinal eletrizante agora, hein? Vamos ter Espanha e França. Idoso de 84 anos morre após sofrer mais de 2.000 picadas de abelhas. É, infelizmente, aqui em Goiás, uma tragédia comoveu moradores de Aragoiânia, que fica na região metropolitana, de Goiânia. João Lázaro Vieira, de 84 anos, conhecido carinhosamente como Nenzico, né? Ele morreu após ser atacado por um enxame de abelhas e sofreu mais de 2.000 picadas. O ataque aconteceu na quarta-feira, dia 8. É um perigo danado, hein? Atlético estreia Roger Silva diante do Fortaleza, que chega com 5 titulares pendurados. Polícia investiga jovem de 14 anos que sofreu convulsão durante ato sexual com 4 adolescentes em Sorocaba. Lula provoca Trump e promete colocar Brasil na disputa por terras raras. Lula atribui eliminação do Brasil na Copa à falta de diálogo entre os jogadores. Além de comentar a campanha brasileira, o presidente criticou a presença de fotógrafos particulares acompanhando jogadores na competição. Homem morre a tiros na região central de Anápolis, supostamente por dívida com a agiota. E a PRF, a Polícia Rodoviária Federal, apreendeu 108 quilos de drogas e prende 2 suspeitos em Jataí, né, na BR-060. 2 homens de 31 e 29 anos foram presos nesta sexta-feira, dia 10, após serem flagrados transportando mais de 100 quilos de drogas na BR-060 em Jataí, aqui no sudoeste goiano. A abordagem aconteceu no quilômetro 460, depois que os policiais observaram um veículo em alta velocidade. O motorista só parou cerca de 1 quilômetro após a ordem de parada, né, da PRF. Motorista e passageiro apresentaram versões diferentes sobre o motivo da viagem e a propriedade do veículo. E aí, né, essas contradições, portanto, levaram, né, há uma fiscalização mais minuciosa. A carga havia saído de Campo Grande, Mato Grosso do Sul, com destino à capital de Goiás, Goiânia. No porta-malas, os policiais encontraram caixas com aproximadamente 52 quilos de maconha, 50 quilos de pasta base de cocaína, 4 quilos de haxixe e 2 quilos de skunk, totalizando assim 108 quilos de entorpecentes. Quase 10 mil em dinheiro também foram apreendidos. Os dois foram encaminhados à delegacia da Polícia Civil em Jataí. Mais um belíssimo trabalho da PRF aqui em Goiás. Informou Eldorado, sempre ao seu lado, 91,9 FM, são 9:13.
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0: Bom dia, 9:13. Ana Castela.

0: Olha aí, agora são 9:18, 9:18. 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
3: É o Bom Dia Mineiros, com muito mais sucesso para você. 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
3: 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Agora são 9:27, seguimos aqui no Melhor Bom Dia. Alô, Barões da Pisadinha, meu esquema preferido. Canta, macho.

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8: Opa, bom dia, Mineiros. Agora são 9:44, 9:44 aqui no Bom Dia Mineiros. Ótimo sabadão pra vocês, Zuleide, tudo bem? Bom dia. Obrigado pela audiência, tá bom? Soltando pras 10 da manhã, vamos até as 11. Na sequência, Gustavo Mioto, Cafona, Raça Negra Não Gosta de Mim e ainda Dominó. Aqui no Melhor Bom Dia são 9:45, agora 15 pras 10.
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Bom dia, mineiros. Tem alguém no seu lugar com Eduardo Costa. Tivemos ainda. Ela não gosta de mim, dominó e ainda não gosta com raça negra. Não gosta de mim, raça negra. Cafona com Gustavo Mioto aqui no Melhor Bom Dia. 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Agora são 10 horas mais um minuto. Seguimos com você aqui no Melhor Bom Dia. Deixa eu mandar mais bom dia, mais participações aqui na sequência. Manda pra mim, Zuleide, nome da música, tá bom? Do Agnaldo Timóteo, manda pra mim tocar pra você o nome da música. Ah, deixa eu mandar mais bom dia aqui na sequência. Bom dia, não colocou nome. Tudo bem, ótimo. Obrigado pelo carinho, obrigado pela grande audiência aqui no Bom Dia Mineiro. São 10 horas mais 2 minutos.

0: Agora são 10 horas 7 minutos, aí pra você 10 e 7. Toda forma de amor, com nenhum de nós. Deixa eu mandar bom dia agora sim, Zuleide. A sua música preferida é do Saudades, né? Do Agnaldo Timóteo, não é isso? Verdes Campos. Verdes Campos, Agnaldo Timóteo, Zuleide lá do Leontino. Deixa eu mandar bom dia também. Na sequência tem a música do Samuel Salles com Zezé de Camargo e Luciano, Sonho de Amor. Ligadinhos aqui, 10 horas 7 minutos no Bom Dia Mineiros. Seguimos com você até as 11, depois tem muita música. Hoje ainda tem a Franciele com você. É a nossa festa, programação especial desse super final de semana aqui na sua Pioneira Eldorado.
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0: Agora são 10 horas 8 minutos, 10 e 8. Tá aí pra você então, Zuleide, matando saudades aí do Agnaldo Timóteo. Em seguida tem Zezé de Camargo e Luciano, tem Roupa Nova.

Olha, Melim, peça felicidade aqui no Bom Dia Mineiro. São 10 horas 26 minutos, 10h26. Deixa eu mandar mais bom dia participando, interagindo com a gente aqui no 36720322. Bom dia, Valdir Moraes, tudo bem? Lá na Rocharia do Setor Leontino, obrigado pela audiência, tá bom? Ótimo sabadão pra vocês aí. O Samuel também, ligadinho, valeu Samuel. Bom dia. Ah, sempre acompanhando, que é música, também o Orcirley Gonzaga, não é isso? Isso, Orcirley Gonzaga. No Solar Betel, acompanhando, um abraço a você, obrigado pela audiência, tá bom? Na sequência para você tem Henrique e Juliana, aqui no Bom Dia Mineiros, que segue com você até as 11, o melhor sucesso, a sua participação aqui no 3672-0322.

Olha aí, vamos lá então com o Pare 2 na sequência, né? Com Grilo, com participação do Henrique Juliano aqui na Pioneira de Mineiros. São 10 horas 27 minutos, girando 10 e 27.

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Olha aí, o palco Gilberto Gil com Goiano Alok aqui, né? 10 horas 33 minutos no Bom Dia Mineiros. É a festa da música que segue com você até as 11 da manhã nesse sabadão, dia 11 de julho. Vamos matar saudades, Otauã. Disco, matando saudades, viajando no túnel do tempo aqui na programação especial pra você no Bom Dia Mineiros.

Agora são 10:37. Hotel One com Disco, matando saudades, viajando no turno do tempo aqui no Bom Dia Mineiros. O sabadão é nosso, deixa eu mandar mais bom dia aqui, ó. Alô, Sirlei, tá dizendo aqui, Flamengo 2, Benfica 0, é isso, amistoso? Olha só o Mengão, hein? 2-0 pra cima do Benfica, jogo amistoso hoje, é isso? Valeu, Sirlei, obrigado pelo carinho, obrigado pela audiência mais uma vez, rapaz, bom dia! O meu xará André Carvalho também. Bom dia, André. Fala comigo, garoto. E hoje tem treinamento aí do Mecão? Tem Mineiros Esporte Clube. Deixa eu mandar abraço então a todos aí, né? Todos os torcedores do Mecão. Trabalho na parte dessa manhã de sabadão, né? As informações aqui na sua pioneira Eldorado 91,9 FM. Se preparando, né? Para o dia 26. A bola vai rolar dia 26 para Mineiros e Goiânia. Transmissão aqui na sua Eldorado FM, tá bom? Com toda a nossa equipe esportiva. É isso aí, portanto, os trabalhos continuam lá no estádio Odilon Flores, a equipe, né, se aprimorando aí, né, se aprimorando, visando essa competição importante, né? Tá lá, o pessoal tá lá, né? O Wilson, Tadei, o técnico, trabalho forte. Às 16 horas tem treino lá no estádio de Lão Flores, né? Isso, domingão tem folga e segunda-feira retorna com a preparação visando, portanto, a estreia. Também manda abraço lá, professor Everton Goiano. O pessoal tá lá, né? O presidente do Mecão, José Silvestre. É isso mesmo, hoje, sábado de manhã, movimentação lá, portanto, no estádio Odilon Flores. E um abraço a toda a torcida do Mecão, acompanhando aqui, ligadinhas aqui no Bom Dia Mineiros.

É tudo pra você aqui na sua Eldorado, hein? 26 de julho, vai dar um domingão, 15h30. Lá estaremos no estádio de Ilon Flores para transmitir emoção e grande vitória, esperando, claro, a grande vitória do Mineiros Esporte Clube para cima do Goiânia. É, o time da capital vem a Mineiros a levar uma tunda, a levar um cacete do Mecão.

Opa, 10h40, seguimos aqui no Melhor Bom Dia, 10h40, girando. Deixa eu mandar mais bom dia, agradecer aqui a audiência. Ô Samuel, tudo bem, Samuel? Bom dia. Manda. Qual música você quer ouvir aqui no 36720322? Enquanto isso, vamos lá com a Patrícia Max. Na sequência tem Cris do Beat com o Fernandes Sorocaba, aqui 10h41, a 19 faltando para as 11 aqui no Bom Dia. Sonho de Amor, Patrícia Max aqui, ó.

0: Everybody, nossa penúltima, 10 horas 52 minutos, DJ Bobo. Aqui no bom dia mineiros, deixa eu mandar mais bom dia, 10h52. Alô, alô, Luiz Carlos Lico, nosso amigão Lico, hoje tem, né? 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Amanhã tem. 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Deixa eu mandar mais bom dia, Cláudio Alves. Alô, Cláudio, bom dia. Ah, nosso irmãozão, né? Cláudio tá lá no salão. Bom dia, meu parceiro Carlos André. Narra um gol do Indinho. Ele quer que eu narre o gol do Indinho agora? Pode ser agora? É, pra nós aí do Mecão. Estamos ouvindo vocês aqui no salão do Carrijo. Alô, Carrijo cabeleireiro. Tá lotado, todo mundo ouvindo, é isso? Mas ele quer o gol assim, assim ao vivo, agora, agora? Rapaz, eu nem tenho nome dos jogadores do Mecão aqui. Deixa eu ver se eu lembro de algum.
1: Carlos André.
0: Agora são 10 horas e 54 minutos, galera. Vamos lá, então. Vai ter que cortar o cabelo, hein? Vai ter que cortar meu cabelo depois desse gol aqui, viu, rapaz? E volta, volta, volta o Mecão na estreia do Campeonato Goiano diante do Goiânia, torcedor. É bola com o Mecão, Matheus Petri, levantamento, Anderson Feijão, Indinho, chegou, bola batida! Olha o gol! Tá lá dentro, é gol do Mecão! Olha aí, Carrijo, com certeza! A galera da expectativa para chegar o Super Domingão, dia 26 de julho. Que seja do Indinho, Matheus Petri, Anderson Feijão, Rodinei, Cleiton Silva, o pessoal tá chegando, né? Na maior expectativa para esse jogão de bola, esse grande campeonato. E aí?

E aí, meu garoto, torcedor já tá perguntando quando chega as camisas, né? Pessoal já quer comprar as camisas do Mineiros. Fala pra nós aí, meu garoto. Ainda tá cedo, né? Mas vai chegar com certeza, né?

certo? É, quando chegar, vamos avisar sim. Na Rádio Eldorado tá dizendo aqui, nosso amigão Cláudio Brega. Se precisar do lateral esquerdo, nós estamos aí, viu? Ou já contratou? Deixa eu ver aqui. Já contratou o lateral esquerdo? Se precisar do lateral esquerdo, nós estamos aí, hein? É, rapaz. Você lembra do pé de bolo, né? Nós manda bala.

certo, fechando então 10 horas e 58 minutos. Já contratou dois, rapaz. Vocês não avisaram, contratou lateral esquerdo no meu lugar. Que é isso? Alô, gente, bom dia, bom dia. Vamos ficando por aqui, eu volto logo mais às 15 horas. O Bom Dia Mineiros volta na segunda-feira a partir das 7 da manhã. Eu volto às 3 com o sertanejo. Bom dia!

0: E vamos juntos para o quarto dia da novena perpétua de Jesus das Santas Chagas. E eu convido você a mandar as suas intenções, 41-3221-6060. Rezemos. Por suas santas chagas, suas chagas gloriosas, o Cristo Senhor me proteja e me guarde. Senhor Jesus, foste levado na cruz para que, por vossas santas chagas, sejam curadas as de nossas almas. Eu vos louvo e agradeço pelo vosso ato redentor. Carregaste em vosso próprio corpo os meus pecados e de toda a humanidade. Nas vossas santas chagas, Senhor, coloco minhas intenções, minhas preocupações, ansiedades e angústias, minhas enfermidades físicas e psíquicas, meus sofrimentos, dores, alegrias e necessidades. Em vossas santas chagas, Senhor, coloco a minha família. Envolvei, Senhor, a mim e meus familiares, protegendo-nos do mal. Senhor, ao mostrar vossas santas chagas gloriosas a Tomé e o mandando tocar em vosso lado aberto, o curaste da incredulidade. Eu vos peço, Senhor, permita-me refugiar em vossas santas chagas e, por mérito desses sinais de vosso amor, curai a minha falta de fé. Ó Jesus, pelos méritos de vossa paixão, morte e ressurreição, dai-me a graça de viver os frutos da nossa redenção. Amém. Queridos filhos e filhas, os testemunhos nos são enviados e eu convido, estimulo você que também o faça. Mande para a obra, para que o mundo saiba esta presença do Deus vivo e verdadeiro, que faz milagres e prodígios. Acompanhe este.
1: É sobre meu filho, Enzo Gabriel. Em 2014, eu decidi ser mãe. Já estava com 30 e poucos anos, queria ser mãe. Então, na minha fé, sempre pedi a Deus e a Nossa Senhora que desse a graça de ser mãe. Pouco tempo engravidei, tudo normal, acompanhando particular e pelo SUS. Quando eu estava entrando no quinto mês, eu tinha uma lanchonete, estava trabalhando tudo normal, uma gestação normal. Numa quarta-feira, eu tive uma dor de estômago. No sábado, eu internei com pré-eclâmpsia. Fiquei sábado. No domingo, a médica decidiu fazer uma injeção para o pulmão. Na segunda, de novo. Só que eu não tinha entrado no sexto mês de gestação. Foi feita uma cesárea de emergência. Assinamos todos os documentos que ia ser feito o que fosse possível pela minha vida. Mas o meu filho não sobreviveria. Eu pedi a Deus que, se fosse para tirar meu filho, tirasse naquele momento. Ele nasceu com 600 gramas de 27 semanas, o dia que eu completei o sexto mês. Então, o meu testemunho é que 91 dias do hospital dentro de uma UTI, vendo as crianças de 1,2 kg, 1,5 kg falecendo e o meu lutando pela vida. A graça de Deus, meu filho, hoje é um milagre de Deus na minha vida e sou grata a Deus a todos os dias. Amanhã ele faz 10 anos de vida, totalmente perfeito. Então não percam a esperança, não percam a fé, acredite em Deus, acredite em Nossa Senhora, nas santas chagas de Jesus. Hoje eu sou mensageira por Ele, na minha casa. Graça alcançada, graça testemunhada. Toca o sino, sacristão, toca tudo que tiver direito e muito mais para que o céu seja glorificado pelo milagre que eu recebi.
0: E vamos à bênção da casa. Que a vossa divina bênção os acompanhe. Que o Espírito Santo ilumine os seus pensamentos e que seu poder haja por eles em toda parte. Tudo que se encontra nesta casa, os que nela entram, os que dela saem, que Jesus, nas suas santas chagas, nos abençoe e vos preserve do mal, para que nenhuma desgraça se aproxime de vós. O Senhor vos abençoe e vos guarde, que Ele faça seu rosto brilhar sobre vós, que Ele se compadeça de vós e vos dê a paz. Em nome do Pai, do Filho e do Espírito Santo. Amém.

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1: Hoje é sábado, um abençoado final de semana para você e para toda a sua família. Está entrando no ar mais uma edição do Minuto Comiva. Olha, a Comiva está preparada para receber a nova safra, com estrutura moderna, equipe qualificada e condições comerciais atrativas. Reestruturamos toda a nossa área de recepção e armazenagem de grãos para oferecer mais agilidade, segurança e qualidade no atendimento. Nossos armazéns estão preparados para receber a produção dos cooperados e nossa equipe está pronta para negociar as melhores condições, sempre com transparência e profissionalismo. Quem destaca sobre este assunto e inovações da nossa cooperativa é o presidente da Comiva, Cássio Teodoro Carrijo.
2: Mas é importante o nosso produtor saber das ações que nós estamos fazendo. Nós estamos passando por momentos difíceis e acredito que a armazenagem do seu milho, a comercialização, hoje é um ponto importante que o produtor precisa estar atento. E a nossa Comiva, através da equipe técnica que nós estamos tendo hoje, nós reformulamos toda a parte estrutural de recepção dos armazéns, estamos com preços atrativos para o nosso produtor rural, estamos com os armazéns preparados para a padronização desses grãos. Então, deixo aqui um recado a todos os cooperados, produtores rurais da nossa região: não deixe de vir participar da Comiva para beneficiar seu grão, armazenar seu grão e fazer boas comercializações. Estamos com uma mesa trade, uma mesa de operação muito técnica e preparada para atender os produtores e cooperados da nossa Comiva.
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0: 11:14.
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0: Rio Negro e Solimão!
1: Rapaz!
2: 11 horas e 25 minutos.
3: Simbora!

0: 11:45.
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Muito bem, no seu rádio, 11 horas e 46 minutos, está no ar o nosso quadro A Hora do Recado de hoje, sábado, dia 11 de julho. O ENEM 2026, 11 horas e 46 minutos. Para você que não me conhece, muito prazer, me chamo Franciele Feldkischer e vou estar trazendo as informações diretamente a você. Muito bem, atenção, José Batista é solteiro, está à procura de serviços em chácara, sítio e fazenda, como caseiro. Telefone para contato é o 99929-1051. Jefferson, casado, tem filhos, procura serviço em chácaras e fazenda. Possui experiência com gado de corte, manejo de animais e serviços em gerais em fazenda. Interessados, entrar em contato no telefone DDD 31, telefone 99635-1797. E atenção, gente, foi perdida uma carteira de cor preta da marca Balvin Clay, em nome de Michael Vasconcelos, nas proximidades do supermercado do Bené. Quem encontrou, vier encontrar, entrar em contato no telefone

0: DDD 62, telefone 99471-1589. Gratifica-se. E atenção, vende-se uma excelente área com mais de 11 mil metros quadrados. Situada na Avenida Antônio Carlos Paniago, entrada principal da cidade de Mineiros. Ponto de grande fluxo, visibilidade e localização. Perfeito para quem busca investir com segurança e alta rentabilidade. Ideal para empreendimentos comerciais, industriais ou residencial. Terreno amplo e estratégico, fácil acesso e grande movimento diário. Potencial aí para construções de galpões, loteamentos, supermercados, postos, centros comerciais e muito mais. Mais informações no WhatsApp 996997708. E atenção, vende-se uma casa. O imóvel possui 2 quartos, sala de estar, cozinha, banheiro e um terreno nos fundos, valor de 100 mil. Para mais informações, entre em contato no telefone 99969-9170. 11 horas e 49 minutos, esse foi o nosso quadro A Hora do Recado de hoje. Daqui a pouco, o programa Tarde Total.
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Opa, muito bem, beleza? Boa tarde, de bem com a vida. A partir de agora, eu daqui e você daí. Juntos e misturados, trazendo muitas músicas, notícias, informações e entretenimento aqui no seu rádio. Sabadou, gente, com muita alegria aqui na sua 91,9 FM. A partir de agora, o nosso canal interativo já está liberado. 36720322, o número do sucesso. E já vai o meu boa tarde todo especial para você que se encontra sintonizados nas ondas sonoras da 91,9 FM. Seja muito bem-vindo. Hoje é sabadão, 11 de julho, o ano é 2026. No seu rádio, 12 horas e 4 minutos. Hoje vamos começar com Marília Tavares, com participação de Murilo Ruf. Cê tem um molho.

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4: Muito bem, no seu rádio, 12 horas e 21 minutos. 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

Muito bem, no seu rádio, 12 horas e 31 minutos. 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
1: Muito bem, no seu rádio 12 horas e 57 minutos. Vou mandar meu boa tarde para Carmen Luzia, tá na sintonia, tá participando com a gente no setor São João. Abraço para você, dona Carmen. Também vai meu boa tarde pro Lindomar Oliveira, tá participando, e ele pediu música Apaixonado, de João Paulo e Daniel. Tá na sequência, Lindomar, você pediu e vai ouvir.

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0: Muito bem, no seu rádio. 13 horas e 12 minutos. 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

Muito bem, beleza? De bem com a vida, 13 horas e 37 minutos aqui na sua 91,9 FM. E vamos pro nosso canal interativo, gente. Temos participações aqui no nosso canal interativo, ó. A dona Carmen tá participando, pediu a música de Amado Batista, Lábios de Mel. Ofereceu para suas amigas, suas irmãs, toda a galerinha que tá na sintonia que gostar da música. Abraço para você, dona Carmen. Valeu pela participação. Quem também tá curtindo a gente é o Marcelo, lá em Canoas. Tá curtindo a nossa programação, participou aqui no nosso canal interativo. Abraço pra você, Marcelo. Tamo juntos. Muito obrigada pela participação, viu? Já desejo aí um excelente final de semana pra você. Pra você e toda a sua família. Quem também tá com a gente é o Fabrício. O Fabrício tá participando. Seja bem-vindo, Fabrício. Aí, meu, boa tarde também pro Lindomar Oliveira, tá curtindo a nossa programação, também pediu música de Amado Batista. Já mando pra você, Lindomar. Valeu pela participação.

0: Muito bem, no seu rádio, 13 horas e 54 minutos. 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
7: Muito bem, no seu rádio, 14 horas e 18 minutos. 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

0: Muito bem, beleza. 14 horas e 25 minutos aqui na sua 91,9 FM. Quem passou por aqui, Eduardo Costa com a música Essa Moça. Ainda teve Wesley Safadão e Rei Vaqueiro com a música Displicente. E Kleber e Cauã com Coração Anos 80. E vamos de boa tarde. A Zuleide tá com a gente, tá participando da nossa programação. Mandou mensagem aqui no nosso canal interativo e tá pedindo a música 200 km por hora. Coloquei na sequência, Zuleide. Valeu pela participação. O Lindomar também pediu música de Amado Batista. Que felicidade. Lindomar Oliveira aí, o cara mais apaixonado e feliz. Abraço pra você. Também vai meu boa tarde pro Dantinha. Tá participando aqui do nosso canal interativo. Mandou boa tarde, minha amiga. Manda um alô pra todos os ouvintes da 91,9 FM. É o Dantinha.
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Muito bem, no seu rádio, 14 horas e 38 minutos. 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

0: Muito bem, no seu rádio, 14 horas e 47 minutos. 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

Muito bem, beleza? De bem com a vida, 14 horas e 54 minutos. Vamos ver quem passou por aqui. Bruno e Barreto, Texana 37. Ainda teve Henrique e Juliano com a música Romântico e Zé Neto e Cristiano pulando o muro. 14 horas e 55 minutos e o nosso programa Tarde Total vai ficando por aqui, viu? Já desejo a todos um excelente finzinho de tarde, um excelente final de semana. O nosso encontro fica marcado na segunda-feira, a partir das 13 horas, se assim Papai do Céu nos permitir. Lembrando, gente, que pontualmente às 15 horas vamos com a nossa consagração e na sequência o programa Entardecer no Sertão com Carlos André, trazendo o melhor do sertanejo pra você. E ainda vamos curtir música. Você ainda vai curtir a música de Israel e Rodolfo? Não, mas quase. Então, um grande abraço, um grande beijo. Fui!

0: Produção Milícia da Imaculada.
1: A Virgem Maria é sinal de esperança para o povo de Deus em caminho. Na carta de São Pedro, lemos: aprontai a vossa mente, sede sóbrios e colocai a vossa esperança na graça que vos será oferecida no dia da revelação de Jesus Cristo. Como filhos obedientes, não moldeis vossa vida conforme as paixões de antigamente, do tempo de vossa ignorância. Antes, como é santo aquele que vos chamou, tornai-vos santos também vós em todo proceder. Está escrito: sereis santos porque eu sou santo. O que esperamos conforme a sua promessa são novos céus e uma nova terra nos quais habitará a justiça. A cada dia temos a graça de aprender com a luz da palavra os ensinamentos da Igreja e a presença de Jesus entre aqueles que se amam como irmãos. Quem nos conduz é a Virgem Maria, que passa na nossa frente na peregrinação da fé. Ela é o grande sinal, pois realiza tudo o que a Igreja quer e deve ser. Todas as virtudes que desejamos viver no seguimento de Cristo e no caminho do Reino encontram em Maria a plena realização. Entreguemo-nos a ela e caminhemos com decisão rumo à realização do Reino de Deus, que acontece onde as pessoas acolhem os planos de Deus para a humanidade, pois Deus nos quer felizes e também santos. Amém.
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3: Virgem Imaculada, minha Mãe Maria, eu renovo hoje e sempre a consagração de todo o meu ser, para que disponhais de mim para o bem de todos. Somente peço que eu possa, minha Rainha e Mãe da Igreja, cooperar fielmente com a vossa missão de construir o reino do vosso Filho Jesus no mundo. Para isso vos ofereço minhas orações, sacrifícios e ações. Ó Maria, concebida sem pecado, arrogai por nós que recorremos a vós, e por todos quantos não recorrem a vós, especialmente pelos inimigos da Santa Igreja, e por todos quantos são a vós recomendados. Pela intercessão da Virgem Imaculada, nossa Mãe, abençoe-vos o Deus Todo-Poderoso, Pai, Filho e Espírito Santo. Amém.

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3: É isso aí, meu povo. Agora são 15 horas 13 minutos, 3:13. E nós estamos chegando com Entardecer do Sertão aqui pela Pioneira de Mineiros. A Rádio Dourado FM 91,9, sempre ao seu lado. Direto aqui do setor Cruvinel, Mineiros, Goiás, estúdio Helena Paniago. Carlos André tá de volta, seu amigo do rádio até às 19. Sábado, 11 de julho de 2026. Aí você teve a excelente companhia da Franciele Fieldkish com o Tarde Total. Agora o André tá chegando com você, família sertaneja. Com a maior festa sertaneja do Brasil, aqui, ó. Na Pioneira, claro. No Entardecer no Sertão, abraçando você. De Mineiros, de toda a nossa região, do nosso estadão de Goiás. Como é que você tá? Como é que tá o seu sabadão? Participa comigo, aqui, ó. 36720322. Até às 7 da noite no super final de semana com a música sertaneja. A música verde amarela que o povo gosta de ouvir é aqui com a sua participação. Manda, manda, manda seu áudio, manda seu texto. 36720322. O Entardecer no Sertão que está no ar com muita música. Informação pra você até às 7, até às 19, assim, ó. Mais ou menos desse jeito. Gino e Geno ao vivo abrindo a nossa festa sertaneja de hoje. E o cabelo de Samambaia, 3:15 aqui na Pioneira. Eldorado, você tá comigo na melhor. Boa tarde, família sertaneja.

0: e Léo, Liu e Léo, fechando o nosso primeiro bloco aqui do Entardecer no Sertão. Tivemos ainda Conta Pra Mim, Maida e Marcelo, Conto de Fada, Jads e Jadson. E começamos com Gino e Geno, a nossa festa sertaneja de hoje com a música do Gino e Geno, Cabelo de Samambaia. Olha, você ligado aqui na Eldorado FM 91,9, nota de falecimento. A funerária Santa Rita de Cássia, Real Pax e familiares comunicam com pesar o falecimento de Nerci Machado Tisotti. O corpo será velado no Memorial Real Pax, Sala 1, a partir das 17 horas e 30 minutos do dia 11. O sepultamento será realizado dia 12, às 9 horas da manhã, no Cemitério Parque Municipal de Mineiros. A família enlutada antecipa, agradece as manifestações de apreço e afeto. Com pesar, comunicamos o falecimento de Nerci Machado Tisotti, conhecida ex-merendeira da escola Dom Eric.
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0: Olha a hora, gente, agora são 3:28.
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1: É o Entardecer no Sertão, agora 3 horas 31 minutos. Estamos aqui até as 19 com você. 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Agora são 5:15, né? 3 horas da tarde, mais 35 minutos.
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0: agora são 3:42. 18, faltando para as 4. Agroplay com Luan Pereira Silverado.
1: Vai!
0: Aqui na festa maior da festa sertaneja. Deixa eu atender aqui, boa tarde.
1: Verão.
0: Valeu, Henrique. Obrigado pelo carinho, pela audiência, tá bom? Na sequência tem a sua preferida, Foguinho, com Ale Vieira e Kleber e Cauã. 3:43 aqui no Entardecer no Sertão da Pioneira de Mineiros.
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5: É o programão pra lá de bom, agora são 3h48 na festa sertaneja aqui da Pioneira Eldorado. É, tamo de volta no sabadão, 11 de julho. Hoje tem Copa do Mundo? Tem, né? Deixa eu dar uma olhada. É, tem Noruega e Inglaterra, logo mais às 18 horas. 18 horas, Noruega e Inglaterra. É, vamos ter também o jogo da Argentina, não é isso? Hoje tem Argentina. É isso mesmo, hoje tem Argentina, né? Às 22:10, Argentina e Suíça. Portanto, Argentina e Suíça, 22:10, às 18 antes tem Noruega e Inglaterra. Agora 3h49, Ana Castela, na sequência do programa. Deixa eu mandar mais. Boa tarde. Acompanhando aqui em Tardecer no Sertão. A Carla Patrícia, obrigado pela audiência. Nosso amigo Francisco também, todos em Portelândia, ligadinhos aqui, ó.

E fechando com Não Me Esquecerás, Ícaro e Gilmar aqui no Entardecer no Sertão. Deixa eu mandar mais boa tarde. Valeu, Fernando. Obrigado pela audiência. 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Olha, são 16h04, 4:04. Vamos fechar mais um bloco na sequência. Tem Nayara Azevedo, a Nayara Azevedo com Ana Castela aqui na Festa Maior da Festa Sertaneja.

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4: Agora são 4:10, 4:10, nota de falecimento. A funerária Santa Rita de Cássia, Real Pax e familiares comunicam com pesar o falecimento de Nerci Machado Tisotti. O corpo será velado no Memorial Real Pax, Sala 1, a partir das 17:30 deste sábado, dia 11 de julho. O sepultamento será realizado dia 12, portanto, amanhã, domingo, às 9:00 AM, no Cemitério Parque Municipal de Mineiros. A família enlutada agradece as manifestações de apreço e afeto. Com pesar, comunicamos o falecimento de Nerci Machado Tisotti, conhecida ex-merendeira da escola Dom Eric.

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3: Hoje é sábado, um abençoado final de semana para você e para toda a sua família. Está entrando no ar mais uma edição do Minuto Comiva. Olha, a Comiva está preparada para receber a nova safra, com estrutura moderna, equipe qualificada e condições comerciais atrativas. 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Nossos armazéns estão preparados para receber a produção dos cooperados. E nossa equipe está pronta para negociar as melhores condições, sempre com transparência e profissionalismo. Quem destaca sobre este assunto e inovações da nossa cooperativa é o presidente da Comiva, Cássio Teodoro Carrijo.
4: Mas é importante o nosso produtor saber das ações que nós estamos fazendo. Nós estamos passando por momentos difíceis e acredito que a armazenagem do seu milho, a comercialização, hoje é um ponto importante que o produtor precisa estar atento. E a nossa Comiva, através da equipe técnica que nós estamos tendo hoje, nós reformulamos toda a parte estrutural de recepção dos armazéns, estamos com preços atrativos para o nosso produtor rural, estamos com os armazéns preparados para a padronização desses grãos. Então, deixo aqui um recado a todos os cooperados, produtores rurais da nossa região. Não deixe de vir participar da Comiva para beneficiar seu grão, armazenar seu grão e fazer boas comercializações. Nós estamos com uma mesa trade, uma mesa de operação muito técnica e preparada para atender os produtores e cooperados da nossa Comiva.
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6: Certa para você, agora são 4 horas 33 minutos. 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
6: É o programão pra lá de bom, agora 4 horas 34 minutos, dona de mim, Mato Grosso e Matias.

0: São 4:47, tá aí pra você, eu e a madrugada. Bruno Marrone com Mato Grosso e Matias aqui na Festa Sertaneja, ainda tivemos aqui. Olha só, Você Não É Mais Assim com Zezé e Luciano, Marília Mendonça, Amor Diferente, Thiago e Samuel com Simone Mendes. E Dona de Mim com Mato Grosso e Matias. Eu ia madrugar. Agora 4:48, 4:48 aqui. Na sequência eu volto com muito mais músicas pra você aqui no Entardecer no Sertão. Você ligadinho na Pioneira de Mineiros, onde quer que você esteja. Boa noite, boa tarde, boa noite pra você. Ótimo sábado.
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0: Olha, nota de falecimento. A funerária Santa Rita de Cássia, Real Pax e familiares comunicam com pesar o falecimento de Nerci Machado Tisotti. O corpo será velado no Memorial Real Pax, sala 1. A partir das 17:30 deste dia 11 de julho. O sepultamento será realizado dia 12, às 9:00 AM, no Cemitério Parque Municipal de Mineiros. A família enlutada agradece as manifestações de apreço e afeto. Com pesar, comunicamos o falecimento de Nerci Machado Tisotti, conhecida ex-merendeira da escola Dom Eric.
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0: Muito bem, agora são 4:49. 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Olha, o José Batista é solteiro, está à procura de serviços em chácaras, sítios e fazendas como caseiro. Telefone em contato dele, 649-9929-1051. Jefferson é casado, tem filho, procura serviços em chácaras e fazendas. Ele possui experiência, tá bom? Gado de corte, manejo de animais, serviços gerais em fazendas. Interessados, ligar no 319-9635-1797. Olha, vaga de emprego, utilidade pública, foi perdida uma carteira de cor preta da marca Walken Klein em nome de Michael Vasconcelos nas proximidades do supermercado do Benê. Quem encontrou, ligar no 629-9471-1589, gratifica-se. 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Perfeito para quem busca investir com segurança e alta rentabilidade. Ideal para empreendimentos comerciais, industriais ou residenciais. Terreno amplo e estratégico, fácil acesso e grande movimento diário. 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Olha, vende-se uma casa ou imóvel, possui 2 quartos, sala de estar, cozinha, banheiro e um terreno nos fundos. Valor 100 mil. Para mais informações, ligue 649-9969-9170.
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0: Mayara e Mayara e Maraíza, 4 horas e 55 minutos aqui na Pioneira Eldorado. Ô, Carlos André Seco, com você, deixa eu mandar boa tarde daí, Mayara e Maraíza, com saudade, uma ova melhor que imaginei. Alô, Anair, boa tarde, fala comigo, tá ligadinha toda a família, né, aqui no Entardecer no Sertão.
1: Boa tarde, Carlos André.
0: Opa, boa tarde.
1: Aqui é o Anair que está falando, eu quero ouvir sua música. Ah. Remix Solimão, Frio da Madrugada.
0: Frio da Madrugada.
1: Então, Chapeludo.
0: Certo.
1: Para o meu irmão Anderson, lá da Santa Rita, da Bela e Planificadora.
0: Anderson, nossa, meu Anderson aqui. Da Bela, né?
1: Passei um nojo aqui na minha casa. Opa. Meu irmão Anderson.
0: Seja bem-vindo, garoto.
1: Toda a criançada e as famílias que estão aqui hoje comigo. Minha mãe Nair. E todos, Carlos André. Boa tarde.
0: Opa, boa tarde. Abraço pro Anderson, né? Tava com a gente lá, né? Quando a gente tava lá em Alto Araguaia, na Rádio Cidades. O Anderson sempre tava com a gente, né? Lá da Bela Panificadora. É, o sabor do campo na cidade, não é isso, Anderson? Abraço a você, rapaz, toda a sua família. Muito obrigado pelo carinho da audiência e está visitando a nossa querida Mineiro. Seja muito bem-vindo. Ah, daqui a pouquinho tem a música de vocês, tá bom? Eu tenho também aqui mais participações. Boa tarde.
2: Boa tarde. 6163.
0: Opa.
2: Toca Barquinho de Ouro e coloca nós no sorteio.
3: Que
2: nós estamos assistindo vocês aqui na Vila Mutirão, no antigo SEAC. Tchau, obrigado.
0: Abraço, tchau, obrigado. Tem Guilherme Silva na sequência, tem o Chapeludo.

isso aí, 17:06. Guerra Diária com Panda, Ícaro e Gilmar aqui na nossa festa sertaneja. Deixa eu mandar boa tarde, Lindomar Oliveira, boa tarde. Ele quer ouvir pra sempre. Pra sempre é nós, é isso? Pra sempre é nós, Seiam Muniz. Deixa eu mandar boa tarde também pro Samuel Nogueira. Alô, Samuel Boacheiro, tudo bem? Boa tarde. Amigo, tudo tranquilo? Samuel Boacheiro, manda aquela música pra nós aí do Rio Negro e Solimões, A Velha Fazenda. Oferecendo pra todos aqui do Iores, todos do Iores, Samuel Nogueira, Samuel Boacheiro, né? Obrigado pelo carinho, pela grande audiência. Boa tarde pra vocês aí, bom sábado.

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1: E a gente, agora são 5h14, 5h14, deixa eu falar agora do Frank Serviços Automotivos. 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
5: Hoje é sábado, um abençoado final de semana para você e para toda a sua família. 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
1: Olha a hora, gente, agora são 5h17.
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0: Muito bem, agora são 17 horas 24 minutos, 5h24 aqui na nossa, na sua festa sertaneja. Aí pra você, lembrança nossa, Fernando Sorocaba, quem não conhece que te compra, né? Taeme Thiago ainda, Velha Fazenda, Rio Negro e Solimões. Olha, vamos falar do Mineiros, Mineiros Esporte Clube, cobertura completa desde a última segunda, né? Desde segunda-feira até hoje, sábado, todos os dias de treinamentos, né? O Luiz Carlos Lico, repórter esportivo, trazendo aqui dentro do Entardecer no Sertão também, no Resenha Esportiva, as informações, né? Os trabalhos, enfim, o que está acontecendo lá no estádio Odilon Flores, o Ninho da Águia. Inclusive agora nesse momento está acontecendo o segundo tempo, né, do mini coletivo, isso, segundo tempo do mini coletivo. Mais informações direto lá do Mineiros Esporte Clube. Alô, Luiz Carlos Lico, boa tarde, seja bem-vindo, obrigado pelas informações aqui dentro do Entardecer no Sertão.
1: Muito boa tarde, Carlos André. Boa tarde, queridos ouvintes aí do programa Entardecer no Sertão. Olha o Mineiro treinando e o melão tá rolando aqui no Odilon Flores, rapaz. É um mini coletivo. O mini coletivo aqui é o primeiro tempo aí, duração aí de 25 minutos, é 3/4 de campo. O Mineiro treinando aqui é sob direção aí do Wilson Tadei, Maicon Tadei, toda a comissão técnica aqui do Mineiros. É, rapaz, muito trabalho aqui do lado, aqui pros lados do Ninho da Águia. Olha, tá chegando, cada dia chega jogadores, né? Chegou agora o goleirão é Heitor Gatti, 25 anos. Agora o Mineiro já tem dois goleiros, né? Esperando mais um goleiro, porque uma equipe tem que ter três goleiros, né? Conta aí com o Ricardo Silva, goleiro de 21 anos, e também Heitor Gatti, é 25 anos, aqui no treinamento, aqui junto, aqui no Odilon Flores. Mineiros, nessa primeira semana, trabalhando em dois períodos, amanhã é folga, e a partir de segunda-feira, com certeza, vai chegar mais jogadores para poder completar aí o elenco do Mineiros Esporte Clube. Mineiros hoje é contratado, já tem média aí de uns 17 jogadores. Então, com os pratas da casa, já dá de fazer esses mini coletivos. É muito bom, muito bom. Olha, o gramado aqui do Mineiros, né? Já tá tendo aquele carinho aqui especial aí pela Secretaria de Desporto e Lazer, né? Fazendo, já colocando a irrigação. Por quê? O gramado tá bonito, tá verde, mas é antes que seca, né? Já tem que estar jogando, molhando aí o gramado para quando começar aí dia 26, diante do Goiânia, nós ter aí um tapete para esses jogadores aí, mostrar todo o seu talento. Olha, já tem jogadores que a gente já tá torcedor aqui, muitos torcedores hoje, né, sábado, né, muitos torcedores aqui presentes assistindo a esse treinamento aqui do Mineiros Esporte Clube. É isso, Carlos André, o que tem para hoje é Luiz Carlos Lico, direto do Ninho da Águia, pro Entardecer no Sertão. Boa tarde.
0: Opa, boa tarde, obrigado pelas informações aqui, portanto, acontecendo nesse momento, né, lá no estádio Odilon Flores, no Ninho da Águia, o segundo tempo do mini coletivo. Aí amanhã, como ele disse, né, amanhã aquela folga merecida, aí segunda-feira volta forte, firme no batente aos trabalhos lá pelos lados do Odilon Flores, do Mineiros Esporte Clube, que estreia dia 26 deste mês de julho. Aqui em casa, né, no estádio Odilon Flores, no Ninho da Águia, contra o Goiânia. Às 15h30, vai dar um domingo, 15h30, ao vivo aqui, com toda a equipe esportiva da sua Eldorado FM 91,9, tá bom? Domingão, às 15h30, direto do estádio Odilon Flores. Mineiros e Goiânia, obrigado Luiz Carlos Lico pelas informações, você volta na segunda. É assim, Deus nos permitindo, segunda-feira você volta com os áudios, informações, entrevistas direto aí do estádio Odilon Flores, tá bom? As notícias do nosso Mecão. O Lico que volta amanhã, né? Amanhã tem programa sertanejo, ele volta na segunda com esporte. Mas amanhã tem programa sertanejo aqui, manhã sertaneja, amanhã a partir das 7h, não é isso, Lico? Deixa eu ver aqui o programa do Lico amanhã, inclusive tem um prêmio maravilhoso, né? Pra você participar com ele amanhã, domingão, aqui na programação da sua Eldorado FM 91,9, tá certo? Deixa eu me ver aqui, amanhã é o Manhã Sertaneja, né? Isso mesmo, amanhã, domingo, dia 12, olha só. das 7 ao meio-dia. 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E amanhã, a partir das 7 horas da manhã, Luiz Carlos Lico mais uma vez vai pegar o galo de pijama. 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

0: Segura, Luiz Carlos Lico! É pião arrojado, vai acordar cedinho mais uma vez. Que beleza, hein?
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0: 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Pra lá de bom, sou eu, volto daqui a pouquinho.
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2: Muito bem, de volta agora são 5h34. Eu volto atendendo a nossa ouvinte Ana Luana. Boa tarde, fala comigo.
3: Mano Silva, manda um amor aí pra mim.
2: Ana, opa, que Carlos André, o Gilmar tá em férias.
3: Triste, calado com Léo Canhoto e Robertinho. Tá ok, falou.
2: Maravilha, amigão. Deixa eu mandar pra você então, Ana, boa tarde.

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2: Olha a hora, gente, agora 5:49.
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2: Olha a nota de falecimento. A funerária Santa Rita de Cássia, Real Pax e familiares comunicam com pesar o falecimento de Nerci Machado Tisotti. O corpo será velado no Memorial Real Pax, Sala 1, a partir das 17:30 deste dia 11. O sepultamento será realizado dia 12, às 9:00 AM, no Cemitério Parque Municipal de Mineiros. A família enlutada agradece as manifestações de apreço e afeto. Com pesar, comunicamos o falecimento de Nerci Machado Tisotti, conhecida ex-merendeira da escola Dom Eric.
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2: É a nossa festa, a sua festa sertaneja segue com você então até às 19 aqui, ó.
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2: 5:50 52, Danilo e Davi jogando lágrimas.

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1: Boa noite, amigos ouvintes da Rádio Eldorado. São 18 horas, momento da Ave Maria. Pedimos licença para entrar no recinto do seu lar, do seu estabelecimento comercial, no seu carro, na sua fazenda, pela internet, onde você estiver, para orarmos juntos, agradecendo ao Senhor por mais um dia que termina.
2: Em nome do Pai, e do Filho, e do Espírito Santo. Naquele tempo, disse Jesus aos seus discípulos: o discípulo não está acima do mestre, nem o servo acima do seu senhor. Para o discípulo, basta ser como o seu mestre, e para o servo, ser como o seu senhor. Muito bem, sejam todos bem-vindos aqui ao nosso canal. Alegria de reencontrá-los, vocês de todo o Brasil e além Brasil, que nos acompanham também pela TV Canção Nova de Portugal. Minha saudação também àqueles que estão na Venezuela, na Bulgária, na Malásia, Nigéria, Cuba, Guatemala e em tantos outros lugares aqui para a nossa homilia diária. Muito bem, mestre e discípulo, uma relação que nunca pode se subverter. Se isso acontecesse, nós teríamos o risco de um aprendizado comprometido e deficiente. Aliás, tem muita gente por aí metida a mestres, né, da doutrina cristã, mas que não aprenderam nada sobre a metodologia que Cristo sempre adotou para veicular a mensagem do Reino de Deus. A pessoa lê algumas páginas do Catecismo e quer colocar-se como defensor da fé, mas sem nenhum cuidado pastoral com as ovelhas do rebanho de Cristo que se encontram em diferentes situações e em diferentes contextos culturais. A pessoa lê algumas páginas da instrução do Missal Romano e quer ensinar até os padres, né, e bispos a rezar a missa. São subversões que têm a sua origem num coração orgulhoso e arrogante, que não aprendeu de fato o que é ser discípulo. São Paulo, quando ele escreve aos Coríntios e aos Tessalonicenses, ele usa uma expressão: sede meus imitadores, como eu sou de Cristo. Está claro que aquele cristão que por vocação é chamado a ensinar algo a alguém, deverá fazê-lo sempre após uma profunda conformidade da própria vida com a vida de Cristo. Eu não posso pretender ser apenas a voz de Cristo. Eu preciso ser a voz de Cristo, mas também as mãos de Cristo, as mãos que curam, que cuidam, que levantam, que acariciam, que servem, que ajudam. Eu preciso ser os pés de Cristo, que caminham na direção do outro, que ensinam o caminho deixando rastros que apontam para Deus. Eu preciso ser os olhos de Cristo, que fixam o outro com amor, sem julgamentos e sem condenações pretensiosas. De fato, o discípulo não é maior do que o seu mestre, nunca e nem poderá ser. O discípulo precisa ser como o seu mestre em todos os aspectos. A imitação de Cristo não é algo devocional, isolado, desencarnado, mas é algo concreto e visível. Para isso, nós devemos pedir muito para que sejamos revestidos de muita humildade, para que tudo o que fizermos possa refletir a imagem de Cristo. Sobre todos vós desça a bênção do Deus Todo-Poderoso, Pai e Filho e Espírito Santo. Amém.
3: O anjo do Senhor anunciou a Maria e ela concebeu do Espírito Santo. Ave Maria, cheia de graça, o Senhor é convosco. Bendita sois vós entre as mulheres, bendito é o fruto do vosso ventre, Jesus. Santa Maria, Mãe de Deus, rogai por nós, pecadores, agora e na hora de nossa morte. Amém. Eis aqui a serva do Senhor, faça-se em mim segundo a vossa palavra. Ave Maria, cheia de graça, o Senhor é convosco. Bendita sois vós entre as mulheres, bendito é o fruto do vosso ventre, Jesus. Santa Maria, Mãe de Deus, rogai por nós, pecadores, agora e na hora de nossa morte. Amém. E o Verbo se fez carne e habitou entre nós. Ave Maria, cheia de graça, o Senhor é convosco. Bendita sois vós entre as mulheres, bendito é o fruto do vosso ventre, Jesus. Santa Maria, Mãe de Deus, rogai por nós, pecadores, agora e na hora de nossa morte. Amém. Rogai por nós, Santa Mãe de Deus, para que sejamos dignos das promessas de Cristo para sempre. Oremos. Infundi, Senhor, nós vos rogamos a vossa graça em nossos corações, para que nós, conhecendo pela anunciação do anjo a encarnação de Jesus Cristo, vosso Filho, por sua paixão e morte de cruz, cheguemos à glória da ressurreição. Pelo mesmo Cristo, nosso Senhor. Amém.

gente, agora são 18 horas 6 da noite, mais 18 minutos. Tá aí pra você, modão, modão, aqui na Pioneira. É, Belmonte Amaraí com Entre Lágrimas. O Menino da Porteira, Tião Carreiro e Pardinho, Viajante. Olha só, Copa do Mundo, tem bola rolando. Vamos conferir como é que tá o jogo, né? Já começou, já começou, já começou, gente. Copa do Mundo 2026. Aqui na Pioneira de Menezes, uma ótima noite pra você. Excelente, maravilhoso final de semana. É, o Carlos André segue com você até às 19. Olha aí, Noruega 0, Inglaterra também 0. Primeiro tempo, né? Começou às 18, são 18:19, Noruega 0, Inglaterra também 0, primeiro tempo. Ainda hoje, 11, sabadão 11 de julho, tem Argentina e Suíça, e logo mais às 10 da noite. É, já tivemos, né, o dia 9, França 2, Marrocos 0, França classificada enfrenta a Espanha, né? A Espanha que venceu a Bélgica por 2-1. É Copa do Mundo, é informação pra você aqui, 6:19 na Pioneira de Mineiros. Na sequência do programa, Bruno e Barreto, acabou a liga, são 6:20. Uma boa noite pra você ligado aqui no Entardecer no Sertão.

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0: gente, agora são 18h33, 6h33 da noite no Melhor Sertanejo. Deixa eu atender agora o nosso amigão Cláudio Alves. Fala comigo, Cláudio, boa noite, como é que você tá?
1: Alô, tudo bem? Boa noite, sucesso. Com ele, Carlos André, do estúdio do setor Cruvinel, para o centro de Mineiras de Goiás, eu quero ver por gentileza. É Bruno Marrone, Te Amar foi ilusão. Só pra ver, tá simbora na pior da era da cidade, 91,9, a Belo da Região. Obrigado, tchau. Boa noite, sucesso.
0: Opa, valeu, Cláudio. Obrigado pela audiência, rapaz.
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Mari, 18h41, volta pra minha vida, Dom e Juan. Olha, Copa do Mundo, tem bola rolando, tem bola rolando. Deixa eu conferir pra você como é que tá a Copa do Mundo. A Noruega jogando, né? Primeiro tempo, agora são 18h42. Noruega 1, Inglaterra 0. Em primeiro tempo, Noruega 1, Inglaterra 0. Leandro e Leonardo, cheiro da maçã, agora são 6h41.

0: Leão aqui na Festa Sertaneja, seguindo pra Indaiatuba. A maior festa sertaneja, o Carlos André segue com você até as 19, são 18 horas e 52 minutos, agora faltando 8 para 7. 6h52, deixa eu mandar mais boa noite aqui, atender o nosso ouvinte. Olha, na Copa, Inglaterra empata, né? E a Noruega 1, Inglaterra também 1. Noruega saiu na frente, né? Agora Inglaterra empata aí no, já no intervalo, né? Intervalo, portanto, Noruega 1, Inglaterra também 1. E olha que era pra tá nós, né? Jogando aí contra a Inglaterra, né? Agora tá lá, Noruega 1, Inglaterra também 1. E Noruega vai jogando bem também, né? Uma boa, jogando uma boa partida. Noruega 1, Inglaterra também 1. Mas fica pra daqui a 4 anos, né? Rapidinho, mais 4 anos.
1: Quem te conhece, não esquece.
0: Deixa eu mandar boa noite. Alô, Edson Petronilo. Olha só, meu amigo. Boa noite. Vou te falar uma coisa, rapaz. Tô com vontade de ver a Copa, mas não tô querendo desligar o rádio porque é só moda boa na pioneira. Valeu, Edson Petronilho. Abraço a todos aí em Portelândia. Tem mais uma. 18 horas e 53 minutos aqui, ó. O peão do Vale Valentim, café coado. Quem tá fazendo café hora dessa aí, hein? Fala comigo, gente. Hora dessa também vai bem, sabia? Ah, tira o sono?

0: Olha aí, 18h59, fechando a nossa festa sertaneja de hoje. Será que foi saudade, Zezé e Luciano? Ah, maravilhoso final de semana pra você. Ótimo sábado, ótima noite, ótimo domingão, boa semana, tá bom? Carlos André volta na segunda, sim, Deus nos permitindo, com muita saúde, a paz, a alegria, a partir das 7 da manhã, tá bom? Segunda às 7, no Bom Dia Mineiros, e à tarde, às 3 da tarde, tem mais Entardecer do Sertão. A todos, obrigado pelo carinho, pela audiência. Aqui da Pioneira 91.9 FM, sempre ao seu lado, desde 1979. Aquele forte abraço, tá bom? Tem música na sequência, tem. E amanhã, convidando você, né? Lembrando que amanhã, domingo, a partir das 7 horas da manhã, Luiz Carlos Lico. É o Manhã Sertaneja amanhã, tá bom? Pra você, tem sorteio, tem prêmios, tem música, tem informação. Portanto, deixa o convite aqui, né? Estendido pra você ligar o radinho. A partir das 7 da manhã deste domingão, dia 12/7, com Luiz Carlos Lico. A todos, gente, maravilhoso final de semana. Que Deus esteja sempre com você, com todos os seus amigos, com toda a sua família, lhe dando muita paz, saúde, felicidades, amor e realizações. A todos, maravilhoso final de semana. Aqui o Carlos André, que volta na segunda, aqui, ó.
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2: 19 horas.

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1: Ah, canção rei. Isso aqui tem que ter sentimento.